Who Are You com The Who. Também ouvimos The Police, Roxanne, and Access Need You Tonight, Roxette, The Look, Rem Zero, Save Me, The Darkness, I Believe in a Thing Called Love, Van Halen, Right Now. 9 horas e 29 minutos. Está ouvindo Don't Stop, uma hora de rock sem intervalos comerciais até às 10. Vem chegando Santana e Steven Tyler.

0: Testify com Rage Against, também Nirvana, Molly's Lips, Screaming Trees, Nearly Lost You, Pearl Jam, Sirens, Paralamas, Sucesso, Calibre, Tommy Tutone, Jenny, B-52s, Love Shack, Santana, Steven Tyler com Just Feel Better, fechou.
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10: 10 horas e 4 minutos, estamos de volta na Kiss, reconectando a rede, abrindo mais uma hora de rock ao som de Billy Idol.

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0: Pretty We're Dead com L7, também o Blur, There's No Other Way, Goo Goo Dolls, Iris, Tom Petty and the Heartbreakers com Free Falling, 10h40. Vamos pro intervalo, voltamos já com mais rock na Kiss.
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0: Kiss FM. 10h44, de volta aqui com o Soundgarden.

0: Rock and Roll Night, para fechar mais uma hora de Rock na Kiss. Kiss na Kiss. Tivemos Travis com Side também, Arctic Monkeys, Iron Maiden e Black Hole Sun com Soundgarden. Vem aí a programação do ouvinte já já depois do intervalo. Vale a sua participação pelo nosso WhatsApp da Kiss, que é o 11 998 87 4343. Não esqueça de mandar sua mensagem de texto, escreva o nome do som ou da banda, do artista que você está afim de pedir e também o seu nome na mensagem, beleza? A gente vai selecionando a partir de agora. Lembrando que o programa segue até meia-noite. Intervalo, voltamos já.
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2: 11:03, vamos lá, abrindo a programação do ouvinte, Kiss.com. Lembrando mais uma vez, o programa começando agora, vai até a meia-noite apenas. Então, mande a sua mensagem no nosso WhatsApp, que é o 11 998 87 4343. Escreva a mensagem de texto dizendo o nome do som ou da banda, do artista e também o seu nome, beleza? A gente abre hoje com Iggy Pop.

0: Symphony of Destruction com Megadeth aqui na nossa programação do 20, participação no WhatsApp da Kiss. Foi o pedido aqui do Marcelo, ele disse: fala Brancão, sou do Jabaquara, Jardim Jabaquara, toca pra nós Symphony of Destruction, Megadeth, sou Uber, dou carona pra melhor rádio de rock do mundo, a Kiss FM. Muito obrigado aí por nos dar essa carona todos os dias e colocar Uber para os seus passageiros, né? Tivemos também a Kiss, para os seus passageiros do Uber. A gente ouviu a participação aqui também do Natan, do Rio de Janeiro. Ele disse: boa noite a todos. Gostaria que tocasse Rockin' Free World com Neil Young. Grande abraço. E abrimos com o pedido do Antônio Carlos, que mandou aqui: fala aí, Brancão, manda o Mestre de Pop com Lust for Life. Uma ótima noite. Muito obrigado. Vamos para o intervalo. Voltamos já. 11:18.
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0: Onze e 21.
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0: Programação do 20 vai até meia-noite. Lembrando que para participar no WhatsApp da Kiss, que é o 11 998874343, com mensagem de texto, você escreve o nome do som, pode ser o nome da banda, do artista, e também escreve o seu nome na mensagem. A gente está selecionando até a meia-noite, abrindo o segundo bloco com Dire Straits.

0: Changes com Black Sabbath, fechando o segundo bloco aqui da nossa programação do ouvinte. Participação no WhatsApp da Kiss foi pedido da nossa ouvinte Luciana Bilho, que é do Tremembé, São Paulo. Antes, a participação do Ivan, lá de Guaianazes, ele pediu Big City Nights com Scorpions. E ainda ouvimos o pedido do Leandro Nolasco, do Rio, saindo do treino, hora da introspecção e quietude. Então peço, por favor, Brothers in Arms, Dire Straits. Ótima noite aí, obrigado e parabéns sempre. Valeu, obrigado. E aí ele comenta aqui embaixo, pediu meu Insta, para falar o Insta, perfil, né? Rodrigo Branco DJ, né? No final, DJ, que é a abreviação de DJ. Então, Rodrigo Branco DJ é o perfil, se quiser seguir lá, fica à vontade. Beleza? 11h38, intervalo, a gente volta já.
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2: Onze e 41, estamos de volta.
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0: Alexander the Great, fechando mais um Kiss.com, pontualmente à meia-noite, momento que também acaba o jogo da Argentina com a Argélia, né? E teve mais um show de Lionel Messi, 3 gols. Aí a Argentina estreia com seu craque, faz 3 gols. A França estreia com o Mbappé, 2 gols. A Noruega estreia com o Haaland, 2 gols. E o Brasil... Mas vamos lá, né? Nós é brasileiro e não desiste nunca. Ouvimos o Iron Maiden para fechar aqui. A última sequência, 2 pedidos. Coincidência, chegaram quase juntos aqui. Antônio Cunha, lá de Belfort Roxo, Rio de Janeiro. E o outro foi o José, o motorista de aplicativo na Zona Norte. Ambos pediram Alexander the Great. Rafael e a Félix de Carapicuíba pediu Sabotage com All That I Bleed. E também ouvimos a participação do Eduardo da Vila Ré, Zona Leste de São Paulo. Yes, Sum. Para fechar, né? Chegando ao final aqui da nossa programação do ouvinte. Na sequência vem a Madrugada Kiss com Marcelo Marques, o Kiss.com. Volta logo mais a partir das 23 horas. Abraço para todos. Valeu. Fechou.
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2: Mais um dia juntos. Depois do Rodrigo Branco, a partir de agora é Marcelo Na...

Área com você, iniciando mais uma madrugada com o melhor do rock and roll. Seja bem-vindo, seja bem-vinda. E para começar, som do Man at Work, Big Ol' Johnny.

0: Fechamos este primeiro bloco ao som de Mina Oil, Feeding Friends. Antes, R.E.M., The One I Love, Red Hot Chili Peppers, Give It Away Now. Além do Man at Work, que abriu a hora. Agora seguimos a nossa viagem, voltando a 1970 com Creedence Clearwater Revival, Hey Tonight.
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0: Aí, som que marcou uma geração, Pearl Jam. Você ouviu Once fechando esta sequência. Antes, Mick Jagger, Just Another Night. Falando em Mick Jagger, se você tinha alguma dúvida sobre a disposição dos lendários Rolling Stones, Mick Jagger afirmou que espera anunciar uma nova turnê da banda para 2027 e disse estar pronto para voltar aos palcos. Você não tá me ouvindo errado, não. A banda não deve fazer shows este ano de 2026. Enquanto isso, lançará o álbum Foreign Tongues em 10 de julho com participações de Paul McCartney, Robert Smith do The Cure, Steve Winwood. A última turnê, Hank Diamonds, de 2024, reuniu cerca de 1 milhão de espectadores nos Estados Unidos. Agora vamos aguardar com o retorno em 2027 para ver se bate este número de público. A gente segue nossa viagem ao som de Oasis, você ouve Hello.
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0: E o Rotten Blowfish fecha a primeira hora da madrugada Kiss com Only Wanna Be With You, antes New Radicals, Mother We Just Can't Get Enough, Green Day, Jesus of Suburbia, The Clash, Tommy Gunn. Vamos fazer um intervalinho? Na volta tem The Mission Severina.
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0: mais um bloco, fechamos ao som de Pretty Reckless, Champagne Supernova, antes som do Guns N' Roses, Night Train, The Cult, Big Neon Glitter. E olha só, depois de passar anos sem lançamentos inéditos, a banda Rubastank lançou How Do You Sleep, seu primeiro álbum inédito em 8 anos. E a faixa mistura o estilo melódico característico do grupo com influências de punk rock, hip hop, sob produção de Howard Benson. Por enquanto, os fãs mais ansiosos terão que conviver com a dúvida. Ainda não há confirmação de novo álbum, mas a banda pretende seguir criando músicas inéditas e se prepara para uma série de shows nos Estados Unidos ao lado de Stand, Cedar e Hinder, além de apresentações na Vans Warped Tour. Aqui, a gente ouve Crawling in the Dark.
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0: Você conferiu nesta sequência Ghost com Spillaways, antes Panic at the Disco, High Hope, Zoingo Boingo, Dead Man's Party. E o rock por aqui é um atrás do outro, chegando agora de Purple, de 73, Woman from Tokyo.
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0: mais uma hora indo embora pra história ao som de Social Distortion, California, Hust and Flow, Stone Temple Pilots, Dead and Bloated, DD, Uncertain Smile. Depois do intervalo tem The Clash, London's Burning.
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0: Kiss, 25 anos sem deixar o rock sair de você. Esse daí foi o Audioslave, Doesn't You Remind Me. Antes, Talking Heads, Wild Wild Life, Foo Fighters, Dizzy Days. Chegando agora, Paralamas do Sucesso, Será Que Vai Chover? Lembrando, todo sábado às 4 da tarde, uma hora com o melhor do rock nacional, você confere o BRQ.
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0: Mais uma de 1973 na programação da rádio que há 25 anos não deixa o rock sair de você. Jill Dream On. Antes, The Cure, Lullaby, Volbeat, Time Will Heal, U2, Vertigo. Na sequência, Alanis Morissette e Hand My Pocket.
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Yo, Bob Seger and Silver Bullet Band fecha esta hora da madrugada Kiss com Against the Wind. Antes, Mr. Big, Alive and Kicking. 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

0: 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Depois do intervalo, Queen, você ouve Love of My Life.
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0: 15, o som do Muse, Panic Station. Antes, Nirvana, The Man Who Sold The World. Passou por aqui ainda Outfield, Voices of Babylon, Radiohead, Fake Plastic Trees. Na sequência, de 77, a banda eletrizante AC/DC, Dirt Deeds Done Dirt.
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0: Hey, stupid. Alice Cooper na programação da rádio que há 25 anos não deixa o rock sair de você. Antes, os italianos do Måneskin, Supermodel, Slade e a balada My Oh My. Além do Google Dolls, Before It's Too Late. Chegando agora para More in It.
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0: Mr. Postman. E ao que tudo indica, a Google tenta encerrar um processo de artistas que alegam uso indevido de músicas para treinar o sistema de IA Lyria. A empresa argumenta que os próprios termos do YouTube permitem o uso amplo do conteúdo, incluindo criação de obras derivadas. Já os músicos afirmam não ter autorizado explicitamente o uso de suas músicas para treinamento de IA e questionam a falta de transparência. O caso reacende o debate sobre direitos autorais e o uso de obras artísticas no treinamento de inteligência artificial. E aí, você concorda com este treinamento? Depois do intervalo, abrindo a última hora da madrugada, Kiss, Edwin Collins, A Girl Like You.
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0: Madrugada 15, o som de Stone Sour, Wicked Games. Antes, Interrupters, Bad Guy, The Verve, Sonnet. Agora tem Bruce Hornsby, The Way It Is.
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0: Clássico de 69, Joe Cocker, With a Little Help from My Friends. Antes, My Chemical Romance, House of Wolves. Além do Primal Scream, Moving On Up. Já que falamos no Primal Scream, o Kevin Shields fez uma participação surpresa com o Primal Scream em um show na Irlanda durante o festival Beyond the Pale. Ele tocou faixas como Give Out But Don't Give It Up, revivendo sua colaboração histórica com a banda entre os fins dos anos 1990 e 2000, quando ajudou a moldar álbuns como XTR MNTR e Evil Hit. A apresentação reforça a conexão de longa data entre Shields e o grupo, que segue celebrando esse período com turnês e relançamentos. Abrindo o último bloco da Madrugada Kiss de hoje, Railway Children, Every Beat of the Heart.
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0: E de 68, pra fechar a madrugada Kiss, Creedence Clearwater Revival, Suzy Q, antes Pure Rise, além do Pennywise e Funk Authority. E assim fechamos mais uma edição da Madrugada Kiss, que tá de volta amanhã, a partir da meia-noite, comigo Marcelo, e na sequência você segue com a primeira edição do Don't Stop. A você, um excelente meio de semana.
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4: Uma sequência com grandes clássicos, você só ouve na Kiss, porque aqui tem rock de verdade, tem Led Zeppelin, tem Genesis, tem Kansas, tem U2, tem a sua participação, porque tem caixa amplificada da Mondial na nossa primeira edição no nosso Don't Stop, e abrimos com Alice Cooper, No More, Mr. Nice Guy.

0: 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Bom dia, nação. 5:06.
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Começamos bem, hein? Muito bem! Dream On, Aerosmith, Stone Temple Pilot Plush, Led Zeppelin, Dire Maker, Alice Cooper, tem mais, tem Blue Oyster Cult, tem Don't Fear the Reaper.

0: Não deixe o rock sair de você. Bom dia, nação. 5 horas e 25 minutos.
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Placebo, Loud Like Love, Legião Urbana, Faroeste, Caboclo, Genesis, Follow You, Follow Me. Segue aí, hein? Sequência com o nosso Don't Stop, primeira edição com Kansas, Carry On, Wayward Son.

0: Não deixe o rock sair de você. Bom dia, nação. 5 horas e 47 minutos.
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0: Sisters of Mercy, Walk Away, para encerrar a primeira edição do Don't Stop nessa manhã de quarta-feira, 17 de junho. Bom dia para você que já está acompanhando a Kiss FM desde as altas madrugadas, está aí no plantão, já se preparando cedo para o trabalho, para o trampo, para enfrentar esse dia. Então, tamo junto, Maria Aparecida, Mauro Pereira, sim, Roberto Marcucci, tamo junto, sim, Marcelo Manfre, Raul Negrini, bom dia, William Alves, Maria Helena, e aí, Marcelo Gaia, Orlando Sá, Antônio Pereira, William Ferreira, pois é, tá aqui, ó, Josafá, bom dia, Josafá. Obrigada aí, Edmir, pela mensagem. É, por falar de mensagem, vamos ouvir aí o seu som no nosso cafeteria, que já vai começar. Manda aquele áudio, pedindo seu som. E não se esqueça, manda nome completo, manda RG e a frase para você habilitar a participar da promoção aí da cafeteria Smart Coffee da Mondial, que na sexta-feira eu conto quem vai vir buscar, hein? Hoje, quem vai vir buscar a caixa amplificada da Mondial do nosso Don't Stop é o Gilson Augusto Pérez. RG final 3854. Gilson, é a partir de amanhã, tá? Entre as 10 ao meio-dia ou das 2 às 4 da tarde, você tem 5 dias úteis pra passar por aqui. A gente espera.
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0: informe biológica. Bunny,
1: oi.
0: Podemos ouvir Ozzy Osbourne, No More Tears,
1: nessa
0: segunda-feira.
1: Vamos.
0: Chuvosa aqui. Tamo junto.
1: Tamo.
0: Não deixa nunca o rock sair de você. Josafá, Vila Campestre, Jabaquara, São Paulo. Qualquer que é rock and roll, Bunny.

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1: Bom dia, Vanizinha.
2: Bom dia.
1: É o Anderson da Zona Sul, motorista de APP. Tudo bem?
2: Tudo.
1: Como sempre, eu começo meu dia e termino vindo aqui, Zé FM. Vani,
2: oi.
1: Manda pra nós aí, faz favor. Imagine Dragons Believer. Pode ser?
2: Pode.
1: Bom dia, minha querida.
2: Bom dia, Anderson.

0: 6:12.
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2: Bom dia, Vani.
0: Bom dia.
2: Thiago Molnar de Atibaia, como sempre, começando o dia aqui na melhor rádio, Kiss FM. Vani, manda pra nós aí um Silverchair.
0: Opa!
2: Kiss, 25 anos não deixando o rock sair de nós. Um abraço, valeu!

0: toca rock de verdade.
1: Vizinha, bom dia. Bom dia. Começando mais um dia aqui, ouvindo a Kiss. Pedro, de Fortaleza.
0: Oba, fala, Pedrão.
1: Vani, toca aí pra nós, Genesis, That's All.

0: Uau, foi só o começo, hein? Foi só a primeira sequência da nossa cafeteria. Com Janis, Silverchair, Imagine Dragons, com Ozzy Osbourne. É o pedido do ouvinte Kiss, os melhores do mundo. Nossa cafeteria volta já.
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1: Diamantes do Rock, 6h25.
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1: Ah, hoje tem bolo.
2: Vanizinha, bom dia.
1: Bom dia.
2: Eu acordo ouvindo a Kiss FM. Vanizinha, estou cinquentando hoje.
1: Uhul.
2: Toca pra mim, Mary on a Cross, de Ghost. Não deixe o rock sair de você. Alessandra, Ilhabela, Litoral Norte de São Paulo.
1: Feliz aniversário.

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1: Bom dia, Vani. Bom dia a toda a equipe da Kiss FM.
2: E aí?
1: Aqui é o Fernando, da Zona Norte de São Paulo.
2: Fala, Fernando.
1: Vou levar minha filha na faculdade. Vamos que vamos. Ouvir o melhor rádio do Brasil. Não deixa o rock sair de você. É isso aí. Por gentileza, toca aí Shelter. Here we go again. Pra gente começar essa quarta-feira e friaca. Daquele jeito. É isso aí.

0: 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Shelter, here you go again. Ó, 6 horas 32 minutos na Kiss. 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Manda aí, eu começo meu dia ouvindo a Kiss FM. Não se esqueça, nome completo, RG. E boa sorte pra você, mas vamos ouvindo seu som.
1: Bom
0: vamos
1: dia, Vanessa. Bom dia, Limeira. Bom dia, nação.
0: Bom dia, Thiago.
1: Vanessa, vai tocar pra gente Ramones, Beto Cemitério.
0: Boa.
1: É, eu começo meu dia ouvindo a Kiss aí, né?
0: Uhum.
1: E aqui tá uma serração que só por Deus, hein? Levando as crianças na escola.
0: Cuidado
1: aqui.
0: Aí, cuidado.
1: Nossa
0: aí.
1: Nossa, mãe, tá tapado.
0: Cuidado.
1: Beleza?
0: Beleza.
1: Kiss FM, não deixe o rock sair de você. Excelente.

0: Ali, tudo bem? Aqui é o Cris de Paraná.
1: Bom dia.
0: Muito frio aqui. Viu? Tava louco pra escutar um Supertramp.
1: Então vamos ouvir.
0: Manda pra nós, faz favor.
1: Claro.
0: Não deixa o rock sair de você.

0: Supertramp, Dreamer, faltam 20 para 7.
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0: Agora 6h43, bora lá, tem mais uma sequência bacana, hein?
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0: Os ouvintes são os melhores.
2: Bom dia, Vani.
0: Bom dia.
2: Eu começo o meu dia ouvindo a Kiss FM. Aqui é o Jonas, a caminho de São Paulo para mais um dia, com muita neblina na estrada.
0: Cuidado aí.
2: Vani, conta pra nós, The Power of Love, de Harry Lewis. 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
1: Ótimo dia, Vani. Eduardo de Sorocaba.
2: Ah, Dudu.
1: Tudo bem por aí?
2: Tudo.
1: Toca pra gente. O Marcelo Nova, camisa de Vênus. 25 anos, Kiss FM. Sem deixar o rock sair de você.

0: dia pra você que cantou junto, 6h51.
1: Bom dia, Vaninho.
0: Bom dia.
1: Wilson de Santo André.
0: E aí?
1: Toca um Creedence aí pra gente aí. Um bom dia. 15 FM, não deixe o rock sair de você. Um abraço a todos.

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1: Bom dia, bom dia, bom dia, Vani. Bom dia, família bom Kiss. Dia. Esfriou, hein? Esfriou. Sim. Eric, Santana, Zona Norte. Pode, por gentileza, pra dar uma esquentada, mandar um Rush, Lime Light. Kiss, não deixa o rock sair de você.

0: São os melhores, olha, tantos pedidos legais. Eu vou continuar botando programação, as músicas pedidas aqui no nosso cafeteria, tá? Ó, até o chefe já falou, tá ok. Ó, já entendi, chefe, já anotei aqui. Vocês ouviram? É, WhatsApp dele, pode continuar tocando aí as músicas dos ouvintes, Vani. Legal. Ó, tem o nosso quiz, hein? Quero você curtindo aí. Pega no cineminha, já vai pensando no filme que você quer curtir. Tem vários filmes em cartaz. Olha, amanhã tem várias estreias também no cinema e você pode curtir tudo isso nos UCI Cinemas, mas tem que gabaritar as perguntas do nosso quiz. Fala aí, aceita o desafio.
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0: Olá, Cadu.
4: Olá. Bom dia, tudo tranquilo?
0: Tudo.
4: Ótima manhã de quarta para todo mundo ligado aqui na Kiss. A gente vai falar agora da rodovia Castelo Branco. Quem sai de Jandira vai em direção à capital paulista, encontra ali tráfego intenso entre o 32 e o 28. Aí melhora, mas já a partir do 18 até a chegada ao Cebolão tem lentidão na Castelo, no sentido capital paulista. Agora o motorista que faz o trajeto na direção do interior, por enquanto, sem grandes problemas pela Castelo, na direção do interior do estado. 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

0: quiz, não é? E tem informação. Atenção, concurseiros, hein? Tem concurso do IBGE. Atenção, tem concurso do IBGE. Enem 2022. O prazo para pagar a taxa de inscrição termina nesta quarta-feira, hein? O valor é de R$ 85. Ó, seleção brasileira, pode botar as barbas de molho. Messi e Mbappé entraram em jogo.
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0: rock and roll que você curte. Blink 182, Dark Side, Cure e Between Days, Rolling Stone, Satisfaction. Agora 7 horas 12 minutos na Kiss, ó. Você ouvinte do Wake Up merece ainda mais, hein? Tem fone da Aiva, sim, e tem kit da Kiss FM. Manda 998874343, nome completo, RG. Bota tamanho da camiseta no kit, tem camiseta. 998874343, agora 7 horas 12 minutos. Você começa o seu dia se preparando para os concursos? Pois é, o IBGE está com inscrições abertas, hein? Sim, as inscrições já estão abertas para o processo seletivo simplificado voltado para a realização do 12º Censo Agropecuário. Ao todos, serão oferecidas 8.238 vagas temporárias em 5 funções. Salários podem chegar a R$4.000, além de benefícios. As inscrições devem ser feitas exclusivamente pela internet no site do IBFC. IBFC, responsável pela organização do processo seletivo. O prazo das inscrições terminou no dia 23 horas do dia 1º de julho. A taxa de inscrição é de R$ 53.
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0: The Runaway, agora 7h20. Bom dia, amantes do rock.
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2: Já está valendo o rodízio municipal de veículos nesta quarta-feira para carros com placas finais 5 e 6. Esses veículos não podem circular até às 10 da manhã no centro expandido da capital. Aí o rodízio dá um tempo, mas volta a vigorar entre 5 da tarde e 8 da noite. Restrições para caminhões e ônibus fretados já valendo desde as 5 da manhã. 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

0: Soy Lula, yes, Sonner of a Lonely Heart, Van Halen Jump. Agora 7:35, Copa do Mundo. Olha, bem diferente da segunda-feira, ontem as seleções estavam com a artilharia certeira, hein? E seus craques? Inspiradíssimos. Confira os placares. Noruega do atacante Haaland, 4, Iraque 1, Áustria 3, Jordânia 1, França de Mbappé marcando 2 vezes, 3, Senegal 1, Argentina. Ai, a Argentina, atual campeão do mundo, com Lionel Messi fazendo um hat-trick, sim, ele marcou os 3 gols da partida. E agora, ele simplesmente igualou ao alemão Miroslav Klose, recordista histórico da competição, 16 gols em Copa do Mundo. O cara é um fenômeno.
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0: Boys, Limp Bizkit. Faltam 20 pras 8.
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2: Olha, quem sai ali da Marginal Pinheiros acessa Rebouças em direção à região da Avenida Paulista, encontra um trechinho de lentidão da Brigadeiro até a Rua Maria Carolina e a partir dali tem pontos com o tráfego intenso, nada que atrapalhe tanto. Na direção da Marginal Pinheiros, da saída da região da Avenida Paulista até a chegada Capote Valente, tem um pouquinho de lentidão. A partir desse ponto, o motorista encontra pontos de tráfego intenso, tráfego carregado, mas nada que atrapalhe tanto o seu caminho, dá para insistir no trajeto pela Rebouças. 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

0: Cadê para os aposentados e pensionistas, hein? Aqueles que tiveram descontos indevidos relacionados à fraude do INSS, lembra? Pois é, tem até o dia 20 de junho para contestar a cobrança. Hoje, dia 17, ó, tá em cima da hora, hein? Até agora, mais de 3 bilhões de reais já foram devolvidos. O balanço é do dia 11 de junho. Após a aprovação da contestação, os segurados podem aderir ao acordo de ressarcimento e receber os valores corrigidos diretamente na conta em até 3 dias para receber administrativamente os valores descontados. Faltam 5 para as 8. Aqui tem Guns, Used to Love Her.
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0: The Couch da Kiss, Edi. Tchau, baby. 8 horas, 2 minutos.
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2: Atenção com ocorrência de acidente na Radial Leste na direção.

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0: Dance Dance, David Bowie na Kiss Queen, Somebody to Love. Pois é, e o nosso ouvinte, Williams, falou o seguinte: que rádio que toca Queen e na sequência vem o David Bowie e Let's Dance? Meu, só na Kiss FM. Se quer uma sequência assim, tem que ficar ligado sempre na Kiss FM. Pronto, fechou. 8 horas, 15 minutos e mais. Para participar do nosso quiz, é aqui.
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0: Ó, pra pegar um cineminha, já sabe, tem que gabaritar o nosso quiz. Bom dia, Fernando.
2: Bom dia, Vani.
0: Tudo bom, Fernando? Isso aí, Fernando.
2: Tudo bem, graças a Deus.
0: Fernando, você é lutador de o quê? De jiu-jitsu?
2: De judô.
0: Judô? Ó, muito.
2: Sou faixa preta, terceiro dan.
0: Caramba! Muito bom. Vamos ver, hein? Vai dar um vazare nessa participação agora ou não?
2: Não, vai ser um ipom.
0: Vai ser um ipom. Então pronto, ipom. Legal. 5 perguntas fáceis, então, pra você fazer o ipom, hein? E levar aí um par de ingressos pra curtir qualquer filme no ICI Cinemas. Então, bora lá.
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0: Fernando, Edgar Escandurra é guitarrista e fundador de qual banda nacional?
2: Ira.
0: Certo. Every Breath You Take, Message in a Bottle, são músicas de qual banda britânica?
2: Police.
0: Certo. Qual cidade dos Estados Unidos de origem das bandas Nirvana, Pearl Jam e Alice in Chains?
2: Seattle.
0: Uhul. Veja, não diga que a canção está perdida. Tenha fé em Deus, tenha fé na vida. Que música é essa do Raul?
2: Gente, outra vez.
0: Tá certo, agora é pra matar, pra matar. O Papo é Pop, Infinita Highway, são clássicos de qual banda?
2: Engenheiros do Hawaii.
1: Daqui.
0: Como é que é? Ipom!
2: Ipom!
0: Ipom! Muito bom, Fernando! Vai receber par de ingressos para você curtir qualquer filme no CI Cinemas. Tem filme estreando agora, tem filmes que estão em cartaz sensacionais em Steven Spielberg e presente da Kiss FM. Obrigada, Fernando! Parabéns!
2: Aê.
0: Um abraço!
2: Obrigado,
1: 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Um fim de jogo! Over. 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
0: Canta, Fernando!

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1: Se você sai da região do Jabaquara, quer chegar a Marginal Pinheiros pela Avenida dos Bandeirantes, a partir do viaduto Jabaquara, até um pouco depois do viaduto dos Bandeirantes, tem problemas, tem lentidão por ali por causa do excesso de veículos. Fique atento, pois tem ocorrência de acidente também ali pertinho da passagem pelo corredor Norte-Sul. Uma boa opção é você fazer esse caminho agora em melhores condições pela Pedro Bueno e jornalista Roberto Marinho. Se tem voo marcado no aeroporto de Congonhas, pode escolher. Bandeirantes e jornalista Roberto Marinho funcionam bem. 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

0: I don't wanna miss a thing. Green Day, Boulevard of Broken Dreams, Voodoo Gurus, What's My Sin. 8:37. Ó, daqui a pouco, hein? Eu conto quem vai vir buscar aqui. Fone da Aiva. Uhum. Fone da Aiva. Alta tecnologia pra você curtir o seu rock and roll. E ainda tem o kit da Kiss FM. Então, quando você dá aí o nome completo e RG, coloca o tamanho da camiseta.
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3: Corredor Norte-Sul tem caminho ruim na direção da Zona Norte, desde a área de embarque do aeroporto até a passagem pelo Parque Ibirapuera. Melhor você fazer esse trajeto pela Jabaquara, Domingos de Moraes, Vergueiro e Liberdade. Tem melhores condições por lá. Se você faz o trajeto inverso, sai da Zona Norte, quer chegar à região central ou então à Zona Sul, a partir da Marginal Tietê até a ligação, o motorista encontra problemas. Cruzeiro do Sul e Avenida do Estado podem te ajudar a fazer esse caminho na manhã dessa quarta-feira. 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

0: Kasabian days are forgotten, Foo Fighters learn to fly, Bon Jovi. John Bon Jovi, Blaze of Glory. 8 horas 55 minutos, terminando o nosso Wake Up dessa manhã de quarta-feira, 17 de junho. E avisando aqui, ó, pro Renato Albuquerque Silva. Venha logo, Albuquerque. Venha buscar aqui o seu fone da Aiva. RG final 9574. Renato Albuquerque Silva. E o kit da Kiss FM, Camila. Tem camiseta no kit, Camila. Camila Medeiros Fontes. RG final 2714. Camila Medeiros Fontes. RG final 2714. A partir de amanhã, tá? Para o Renato e também para a Camila. Entre as 10 ao meio-dia ou das 2 às 4 da tarde. Tudo preparado? Porque as meninas estão aqui. Vai começar o nosso Luz Câmera Kiss. Paulinha.
1: Oi.
0: O que temos para hoje?
1: Ó, a gente tá em clima de homenagem, né?
0: Uhum.
1: Parece que Clint Eastwood se aposenta agora aos 96 anos, galerinha. Esse homem trabalhou pelo cinema,
0: hein? Caramba, 96.
1: Meu Deus, ele fez de tudo. Ele criou um gênero, né? Ajudou aí o Western a se consolidar nos Estados Unidos. Foi diretor. Agora eu quero saber quem decidiu que o último filme dele não ia pro cinema, se agora não está arrependido. Porque Jurado Número 2, o último filme dirigido por Clint Eastwood, foi direto pro streaming, né?
0: É.
1: Saiu pelo Prime Video, não lançaram no cinema. Agora, meu bem, fica essa situação, né? O último filme do mestre não foi visto na tela grande. Eu já recomendo relançarem isso, né? Em forma de homenagem.
0: Sim.
1: E colocar isso no
0: merecido,
1: cinema.
0: Merecido.
1: Porque é um ótimo filme também, viu?
0: Sim.
1: Fica, inclusive, a dica pra vocês. E hoje a gente vai perguntar pra todos os ouvintes o filme preferido de Clint Eastwood. Vamos relembrar a carreira deste homem e, claro, ficar atualizados aí com tudo que acontece no mundo do cinema e das séries.
0: Perfeito. Luz, câmera, aqui já vai começar. Não saia daí. Valeu!
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4: 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De volta para falar do sistema Anhanguera Bandeirantes, você que chega a São Paulo pelas duas rodovias, pela Anhanguera vai diminuir a velocidade na passagem pelo Rodoanel, depois do 14 até a chegada a Tietê, mais uma vez, pé no freio. Se você utilizar a rodovia dos Bandeirantes, a partir do 15 vai encontrar lentidão. Na direção do interior, tanto a Anhanguera quanto Bandeirantes funcionando bem. 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
5: Opa, se eu não apertar o botão, né, Paula?
6: É.
5: Agora vai.
6: Agora vai.
5: Um, dois, três e... Agora sim, muito bom dia, brasileiros. Luz, câmera, Kiss no ar, na Kiss FM. Eu sou a Dani Taranha, ela é Paula Carvalho. Bom dia, Paulinha.
6: Bom dia, Dani Taranha. Você que tá ouvindo aqui na Kiss FM e pra galera que já está com a gente no YouTube da Rádio Kiss. Você já segue o nosso YouTube? Você acompanha as nossas lives? A Jessi Raffani, a Cris Canazal, o Doug Bonin Brasil. Tá todo mundo aqui na live, a Ida Lima também. Pra você também ter imagens que ilustram os assuntos aqui. A gente vai falar de cinema. Nada melhor do que ver um pôster, ver uma arte, ver aquele ator que a gente gosta também no YouTube e no Instagram, hein?
5: É, pois é, você confere o programa nas ondas do rádio e também na internet. Então venha, se você puder, YouTube ou Instagram. Estamos aqui ao vivo e batendo papo com vocês durante as músicas. Não podemos tocar música no Instagram nem no YouTube por direito autoral, vocês sabem disso, né?
6: Então a gente fica de papo, a gente tira dúvidas, a gente conversa,
5: fala
6: com
5: pra
6: vocês.
5: Caramba, misericórdia. Mas a gente faz grandes amizades.
6: É isso, já vem uma comunidade, né? Todo mundo que escuta o Luz Câmera Kiss é chamado de Camer.
5: Já temos os Camers ali, aposto, seja você também um. E a gente começa falando do Clint Eastwood, gente. Porque o filho dele, o Kyle, deu uma entrevista e disse que o pai está aposentado. Não houve nenhuma confirmação oficial, até porque tinha um boato rolando de que o Clint Eastwood ainda faria mais um filme, aos 96 anos. Mas o filho dele falou que não, que o pai realmente aposentou e nada mais, nada menos do que justo. Afinal de contas, ele está na carreira cinematográfica

0: que não foi lançado no cinema. Foi direto pro streaming,
1: um
0: pro
1: absurdo.
0: Prime Video, com o Nicholas Hoult. Também tem a Toni Collette no elenco.
1: É ótimo esse filme.
0: É um ótimo filme.
1: É ótimo.
0: Agora, sim, o último filme dirigido pelo Clint Eastwood, eu já recomendo, já falei aqui com a Vani, para que coloquem no cinema como uma homenagem, uma grande despedida para este grande funcionário
1: esse trabalhou.
0: Do cinema. Esse trabalhou.
1: Se tem alguém que trabalhou, foi o Clint Eastwood. E aí, com essa notícia, queremos saber de você. Qual o seu filme favorito do Clint Eastwood? Tem, assim, milhares. Você pode escolher ele como ator, ele como diretor. Manda mensagem pra gente, porque tá valendo prêmio neste programa.
0: Tá valendo a camiseta da Kiss. Escreva aí pro nosso WhatsApp 11 998874343. Manda nome, RG e tamanho do manto, que hoje tem.
1: Hoje tem, a gente começa com

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1: De volta com Luz, Câmera, Kiss, pra contar pra vocês que a atriz Anya Taylor-Joy é o novo grande nome confirmado no elenco de The Lord of the Rings, The Hunt of Gollum.
2: Que nome, hein?
1: Bonito, né?
2: Ela tem cara de fazer parte
1: ela
2: desse universo.
1: Ela tem cara.
2: Ela parece importada desse
1: universo.
2: Ela
1: parece uma
2: elfa.
1: Uma elfa, né? Ela já tem cara de
2: ela
1: elfa.
2: Ela tem cara.
1: E ela
2: tem
1: vai sim. fazer uma elfa, inclusive.
2: É isso.
1: Ela vai interpretar…
2: Não vai precisar de maquiagem.
1: Não. Só coloca ali
2: só
1: um
2: rímel.
1: É. Que tá ótima, gata. Ela vai ser uma elfa criada especialmente para essa nova história. Então não é uma personagem que está nos livros do Tolkien. Mas será apresentada como uma figura ligada ao Reino da Floresta. Então assim, é uma personagem nova, porém que tem tudo a ver com o universo do Tolkien. O filme será dirigido pelo Andy Serkis, que também vai voltar para viver o Gollum. Todo mundo lembra dele fazendo esse grande personagem com aquela roupa, com aquele colã, aquela lycra. Cheio de pontinho, né, pra poder pegar a captação de movimento. É um baita ator, o Andy Serkis. Agora vai dirigir também este filme. E o que temos de história? Vai se passar entre os acontecimentos do Hobbit e a Sociedade do Anel. Na história, o Gandalf começa a desconfiar da importância do anel encontrado por Bilbo e envia o Aragorn em uma missão perigosa. Ele tem que encontrar o Gollum antes que ele revele informações sobre o Um Anel para as forças de Sauron. Como se passa entre um e outro, a gente já viu tudo. A gente meio que já sabe pra onde vai.
2: E tem que ter uma coerência ali, né?
1: Exatamente.
2: Acho que isso é bom, os fãs se sentem mais seguros quando tem essas âncoras, né?
1: Sim, sim.
2: E é legal pode virar uma coisa muito louca.
1: E é legal a gente conhecer essa história, né?
2: Exato.
1: In between, sabe
2: é
1: assim?
2: É verdade.
1: É bacana. Quando que estreia? 17 de dezembro de 2027.
2: Olha, a gente tá conversando com vocês sobre a aposentadoria do Clint Eastwood. E as pessoas estão falando sobre os filmes que mais gostam do diretor. Aqui no nosso YouTube, a Cris Kanazawa falou de Entre Meninos e Lobos, que é
1: excelente.
2: Um filme sobre Meninos e Lobos, né? Uhum. Na verdade, é um Meninos e Lobos, que é, assim, maravilhoso. Um monte de gente comentando também sobre a performance do Champagne nesse filme, o Marcelo Procópio. A Poliana Poli também no YouTube falando que chora com isso. O pessoal no Instagram perguntando se a gente responde todo mundo. O Eric Salvatore,
1: tenta.
2: Sim. A gente responde todo mundo e conversa com todo mundo. E quem tá mandando mensagem pro WhatsApp tá concorrendo ao manto da Kiss, a camiseta. Como, por exemplo, o Rafael Dadá de Itápolis, São Paulo.
1: Que
2: ele diz que o Clint Eastwood é um dos atores favoritos dele. Que ele quer assistir todos os filmes que tem o Clint Eastwood. E que Gran Torino, pra ele, é um dos melhores.
1: Olha!
2: A Jessica Raffani, que tá com a gente também no YouTube, ressalta que o filme que ela mais gosta do Clint é Menina de Ouro.
1: Meu Deus, como chorei.
2: Direção e roteiro impecáveis.
1: É realmente fantástico.
2: Quem discorda, né, Dani?
1: Ninguém. Eu fico aqui com as Pontes de Madison.
2: Esse faz chorina,
1: que, meu Deus, como
2: faz chorina. Todo mundo chorando. Mas tem vários filmes do Clint que fazem isso, né?
1: Eu desidratei, eu acho.
2: Ele mexe com o nosso coraçãozinho.
1: Não, e tem ele e a Meryl Streep.
2: O que,
1: pelo amor de Deus.
2: Pelo amor de Deus.

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1: De volta com Luz, câmera, Kiss, agora com as rapidinhas pra vocês, porque a Netflix anunciou que Heartstopper para sempre estreia no dia 17 de julho. Esse filme vai encerrar a jornada de Nick e Charlie depois de 3 temporadas e será baseado no 6º volume da obra de Alice Osman, prometendo uma despedida emocionante para os fãs da história. Então, fique ligados.
2: Merece um fechamento bem legal essa série que arrebatou corações, né?
1: Opa!
2: Agora vamos falar sobre Backrooms, que, gente, de acordo com o Deadline, terá uma sequência. Isso é bom ou é ruim? Eu sempre fico em dúvida.
1: Sabe.
2: Mas, claramente, é um filme que arrecadou muita grana, né? E que agora tem oficialmente confirmado essa sequência, que já está em pleno desenvolvimento pela A24, que é a produtora responsável. O criador original e diretor Ken Parsons está atualmente em busca de um parceiro de roteiro para colaborar na construção da nova trama, que promete mergulhar ainda mais fundo no labirinto sombrio.
1: Veremos o que vai acontecer. E Matt Damon está prestes a estrelar o maior filme de Christopher Nolan até então, que é Odisseia. Mas ele parece que não se esqueceu de Jason Bourne. Ele insinuou um possível retorno ao papel. Por quê? Porque ele foi questionado sobre o futuro da franquia. E ele revelou que sempre há alguma tentativa em andamento para escrever uma história, acrescentando que a equipe adoraria fazer outro filme da franquia Bourne. Será que teremos de novo?
2: Ah, eu acho que pode ter, sim.
1: A volta dos que não foram em Matt Damon e Jason Bourne.
2: E precisa ter aquele roteiro com aquelas cenas que são muito elétricas, né?
1: Que é o que a gente
2: acontece
1: gosta.
2: Acontece muita coisa com o Jason Bourne em 1 segundo.
1: Sim.
2: Ele consegue, eu não sei, não sei nem como.
1: Ele resolve muita coisa.
2: É muito dinâmico, né?
1: Pois é.
2: Então o roteirista precisa ser bastante inventivo, ó. E a galera tá mandando mensagem aqui, trazendo os filmes que mais gosta do Clint Eastwood, que agora está oficialmente aposentado, pelo que disse o filho. E a gente tem o Ricardo Colado da Moca dizendo que ele é o melhor Clint, que todos os filmes são marcantes e que pra ele, Dirty Harry é imbatível. Principalmente
1: justo
2: a cena em que ele manda o bandido arriscar a sorte, né? É isso.
1: Quem não
2: cenas
1: lembra
2: de western icônicas dele.
1: Clint Eastwood é pra sempre. E a gente segue aqui com Ramones.

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1: De volta com o Luz Câmera Kiss para contar para vocês que depois de chamar a atenção como John F. Kennedy Jr. na série Love Story, do Ryan Murphy, o ator Paul Anthony Kelly foi confirmado no elenco de The Housemaid's Secret, que é a sequência do suspense The Housemaid, que aqui no Brasil se chama A Empregada. Aquele filme com a Sydney Sweeney e Amanda Seyfried. Lembra?
2: Eu adorei, inclusive.
1: É.
2: E agora, com esse roteiro...
1: Esse grande roteiro...
2: Eu nem sei qual é, que eu não li.
1: Esse grande moço, roteiro chamado Paul Anthony Kelly.
2: Gente, esse grande roteiro nessa série Love Story.
1: Caramba,
2: primeiro,
1: né?
2: Que ele é igualzinho o John F. Kennedy Jr.
1: É verdade.
2: Jr. Eles conseguiram fazer ali... Nossa, ficou muito parecido. E agora, entrando pra esse elenco...
1: É, tem um bom motivo.
2: Eu acho que vai ser incrível. Eu acho que ele vai ser um bilionário da tecnologia, cheio de segredos, que passa a ter um papel central na trama.
1: É exatamente isso que vai acontecer. Se você já leu o livro é um best-seller da Freida McFadden. Então já, você já tá por dentro de tudo o que acontece. Se você não leu e não quer ler, quer esperar o filme chegar, não tem previsão de estreia, a continuação de A Empregada. Mas teremos de volta a Sydney Sweeney e teremos a Kirsten Dunst no elenco também. Que é uma baita atriz que também já motiva a gente a ir no cinema assistir o filme, né?
2: Eu acredito que eu vou assistir e vou gostar, tá? Eu gostei muito de A Empregada, achei
1: é bom
2: bem
1: mesmo,
2: legal.
1: É bom.
2: Olha, um monte de gente também prestando sua homenagem à aposentadoria de Clint Eastwood. Por exemplo, Mário, de Caieiras, dizendo que é muito difícil de escolher um filme dele, que ele tem uma carreira brilhante e que, como diretor, ele fica com Imperdoáveis. E depois ele cita, mais uma pessoa que cita sobre Meninos e Lobos,
1: grande filme
2: fortíssimo. Que você realmente termina mal. É isso mesmo, Mário. Temos aqui o Ronaldo Pereira, da Vila Formosa, dizendo que Menina de Ouro é maravilhoso, mas que para ele, o melhor de todos é Imperdoáveis.
1: Gente.
2: Ele diz assim, cara muito macho.
1: É cabra macho.
2: Risadas.
1: Esse é cabra macho. Clint Eastwood, 96 anos. Grande figura do cinema. A gente segue com Pearl Jam.

0: É o Pearl Jam fechando nos Câmara Keys de hoje. Paulinha, quem levou o quê?
1: Meu amor, hoje tava valendo a camiseta da Keys, o manto da emissora. E quem levou foi o Thiago Castro Mendes. Que pode retirar a camiseta aqui na Keys já a partir de amanhã.
0: Muito que bem, parabéns, querido. A gente volta amanhã a partir das 9 da manhã. Eu sou Dani Taranha, me siga nas redes sociais. Dani com E, Taranha com T de tatu. Ela é Paula Carvalho Jolie nas redes sociais, Jolie com Y. E amanhã a gente tá de volta.
1: É, dia de estreias, hein?
0: Fiquem ligados. Na sequência tem o Babu.
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9: 10 e 1 aqui na Keys FM, muito bom dia, seja bem-vindo, seja bem-vindo. Começando às 10 da Keys, a partir de agora, cadê o Aquil? A partir de agora começa às 10 da Keys e tem aqui o kit. Ah, Aquil chegou correndo aqui, kit da Keys. 998874343, o nome e o RG já tá concorrendo a esse kit. A banda em primeiro lugar, ai, ai, ai, já esteve sim em primeiro lugar essa banda. Inglaterra, década de 80. Inglaterra, década de 80, aqui em primeiro lugar hoje nas 10 daqui. Mas nem vou falar muita coisa porque é o seguinte: senão vocês já começam. Aí o Bocão já tá atacando de novo. 998874343 é o telefone. Começou. Number 10. E. Vai.

sul-africano Dave Matthews com sua banda fazendo Where Are You Going? Onde você tá indo? Nono lugar teve Faith No More com Epic e décimo abrindo Duran Duran com Notorious. 10 e 14, o Rico Oliver lá do Ipiranga tá por aqui e falou assim, a banda é Tears for Fears. Já começou tomando-lhe erro. Ah, tem alguém aqui? Eu adoro quando fala assim, ó, nem começou e já tá entregando. Babu Delivery, hoje é Aerosmith. Tomou-lhe o erro, nada de Aerosmith, errou por um oceano. Lá do outro lado, Inglaterra, década de 80, essa banda começou a atividade. Quem mais tá por aqui, ó? Marcos Roberto Coelho dos Santos. No sertão da Bahia, ouvindo aqui, obrigado internet. Oliveira dos Brejinhos, na Bahia. Marcos Roberto, grande abraço pra você, obrigado por estar aí no nosso aplicativo. E deixa eu ver aqui, o primeiro lugar é o Nirvana. Tomou-lhe o erro. Mas tá participando direto de Oliveira dos Brejinhos, na Bahia. Que legal. Bom dia, Rio de Janeiro agora. Bom dia, Bigodinho. Ih, Bigodinho de galã de novela mexicana. Seropédica, Rio de Janeiro, ouvindo a Kiss. E nessa vez não vai ser Tomou-lhe o erro. A banda é o Metallica. Tomou-lhe o erro. O João Montador. Grande abraço, João. Obrigado, bom trabalho aí, tá bom? Aí teve alguém, a Flávia, que falou assim, vai, Babu, a banda é o YouTube. Flávia tomou-lhe o erro. Nada de YouTube, essa banda, o que mais eu posso falar? Bom, como eu já disse no começo, não vou falar muito, senão vocês correm pro chat GPT. Aí começam a mandar mensagem, ah, o Bocudo já atacou de novo. Quem mais tá por aqui? Deixa eu ver. Opa, parece que alguém acertou. Acho que não, hein? Deixa eu ver aqui, ó, quanta mensagem, deixa eu chegar na última aqui, peraí. Ó, bom dia, Babu, bateu o recorde, 2 minutos e 15 segundos, delivery completo mais rápido da história. A banda, nossa, acertou a banda e a música, não sei como. Carlos Alexandre, obrigado pela participação aqui. Deixa eu ver aqui, ó, olha que chegou uma mensagem aqui, ó, essa é especial. 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Number 7 chegou aqui, ó, como num passe de mágica. Abracadabra, Sugar Ray.

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6: h 25, exatamente, aqui na Kiss. Às 10 da Kiss e você... Ah, teve uma pessoa que acertou, sim. Até a música, nosso chat GPT tá ficando bom. Ou foi o Deep Seeker, ou então o Gemini. Olha aqui, ó, o Fernando do Morumbi falou assim, ó: fala aí, ô bigode mexicano, tudo na paz? Com sua pequena dica de hoje, só pode me ocorrer a minha banda de cabeceira, a banda inglesa dos anos 80, Iron Maiden. Fernando do Morumbi tomou-lhe o erro. Ariadna e Felipe de São Mateus estão por aqui, falaram o seguinte, ó: hoje eu tenho certeza que a banda é Depeche Mode e a música Enjoy the Silence. Hoje eu tenho certeza, frisou isso, hein? Tomou-lhe o erro. O casal Ariadna e Felipe. Grande Babu Bigodinho da Pantera Cor-de-Rosa. Banda de... Ixi, acertou a música e a banda, o Deva. Deva Castanhari acertou tudo hoje, ele foi lá pro Deep Seeker. Tem alguém achando que é Smash Mouth, deixa eu ver quem é. São José dos Pinhais. José Ailton Pena Hard. São José dos Pinhais, no Paraná, ele falou música de hoje Smash Mouth. Tomou-lhe o erro. Ah, eu tenho que lembrar você do seguinte, tá rolando o kit da Kiss também. Manda sua mensagem pro 99887-4343. O Antônio Nilson, lá do Gama Distrito Federal, falou delivery logo de cara e... acertou também.
7: Number 6.
6: Olha aqui, ó. Ó quem chegou. Moleque Bruce. Tears of the Dragon.

Linkin Park, o quinto lugar de hoje, fazendo What I've Done. 998874343 é o telefone. Tem o kit da Kiss e tem também o Erro. Quem tá por aqui, deixa eu ver. Bruno e Sandra, lá de Itapevi. Lá da Black Filmes, colocam vidro fumê no carro. Sábado tive lá, nossa, tinha bolo, café. Muito obrigado pela recepção, vocês são incríveis. Bruno e Sandra, da Black Filmes, lá de Itapevi. Quem tá por aqui também em Suzano é o Márcio. O Márcio falou assim, ó, bom dia, Babu, eu ouço esse programa todos os dias. Aqui em casa, até quando tô brigando com a esposa, no estilo daquele filme Senhor e Senhora Smith. Ai. Márcio Costa de Suzano. Márcio, pega leve no morango, sem brigas. Inclusive, essa semana eu tava lendo, foi em algum lugar na internet, que os casais japoneses são os mais longevos, porque quando começa aquela briga e tal, eles fazem o seguinte... Sai de canto, fica ali 3 minutos, depois volta a conversar. Aí volta a discussão, muito mais civilizada, sem gritos nem nada. Bom dia, Babu, bigodinho de ator de filmes de ação indiano. Em clima de Copa, eu vou chutar o Genesis. O Márcio do Japão tomou-lhe um erro em Tóquio. Tem alguém achando que a banda é o The Cure, o Sidney. Sidney Reis da Fonseca do Socorro tomou-lhe um erro. Ah, diz que quer ganhar o kit e um adesivo também. Tá participando. Number 4. Biscoito Fino, quarto lugar. Ozzy fazendo Mama, I'm Coming Home. 10h38 aqui na Kiss. Vai.

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5: Muito bem, agora 10 horas e 44 minutos e atenção. 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Faltando 15 minutos para as 11 horas da manhã aqui na Kiss. O Davi lá do Grajaú falou assim, ó, o delivery entregou. Ixi, ele acertou a banda. Aí tem aqui a Leila, Leslie. Primeiro ela falou que era o Black Sabbath, depois ela falou que é o Duran Duran, tomou o double, errou. Ô Babu, hoje não vai rolar o primeiro lugar porque o vocalista mandou falar que tá doente. Ixi! A Vilma de São Roque tá por aqui também, ela falou assim, ó, peguei o bonde andando, mas vamos de Depeche Mode. A Vilma lá de São Roque tomou-lhe o erro. Ó, tem o kit daqui, você manda sua mensagem daquele jeito, 99887-4343. O nome completo e também o RG. Antônio Marques de Guarulhos, ele só escreveu isso, Antônio Marques Gomes Guarulhos. Tomou-lhe o erro. 10h45, a gente vai fazer o pódio das 10 daqui.
6: Number 3.
5: E começa assim, com Stone Temple Pilots fazendo o Plush.

Que é isso? Segundo lugar de hoje, o Metallica fazendo One. E terceiro teve Stone Temple Pilots com Plush. Aí o Tadeu Varela, é uma figura, falou assim, ó: ô Babu, toda vez que toca o One do Metallica, dá vontade de sair pulando. Lembrando que eu sou cadeirante. Tadeu Varela de Guarulhos, grande abraço pra você. Ele falou: eu não faço ideia do primeiro lugar, mas joga esse kitão na mão. Ah, sim, tem o kit. Vou tocar o primeiro lugar agora, já volto pra falar quem levou o kit. O kit da Kiss. A Serli lá de Santos, Serli Young, já tá propondo batalhas. Ó, já tá mandando a batalha, Serli. Obrigado pela participação. Daqui a pouco vai começar mesmo a batalha do rock, vocês participando todos os dias. 10h58, o primeiro lugar de hoje das 10 da Kiss. Number one. Hoje foi difícil, não teve guela nem nada. Big Mouth Strikes Again. The Smiths, o primeiro lugar de hoje. Vai!

0: Aqui teve Smith, Morse veio, Johnny Marr também. Primeiro lugar de hoje, Big Mouth Strikes Again. 11 horas e 2 minutos, quem levou o kit da Kiss foi o Bruno Cerqueira Lima. Bruno Cerqueira Lima, final do RG 6587. Bruno, 5 dias úteis a partir de amanhã, tá bom? Avenida Paulista, número 2200. Passa aqui e pega o seu kit que você levou nas 10 da Kiss. Ó, tá rolando o pedágio Kiss FM lá na Smart Fit Jaçanã. Rua Benjamin Pereira, 602. Pedágio das 10 até a 1 da tarde, quer dizer, já começou às 10? Vai até a 1 da tarde. Aí você passa por lá, tem um monte de coisa pra você fazer por lá, nossa equipe tá por lá, tá bom? 11 horas e 3 minutos, vocês atrasaram um pouquinho hoje, hein? Vamos pra Batalha do Rock.
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3: 11 horas e 6 minutos começando a Batalha do Rock. Espero que vocês estejam preparados. A primeira batalha deu o nome de BTS. A batalha do K-pop. Mentira. BTS, a batalha da trilha sonora. 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Agora a BTS, batalha da trilha sonora. Eu vou até mandar mensagem para elas para saber em quem elas votam. Você prefere? Deixa eu abrir primeiro a batalha.
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3: 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Olha quanta mensagem chegando aqui já. A Vivi do Butantã falou que o segundo lugar poderia ter sido o primeiro. Tá falando do Metallica. Vivi, um beijo. Quem mais tá por aqui? Deixa eu ver. Deixa eu começar a batalha. Banda 1. A série Supernatural. A banda Kansas. Carry On Wayward Son. Que é isso? Você prefere o Kansas fazendo Carry On Wayward Son da série Supernatural? Ou então da série Os Sopranos, a família Soprano? Ai, ai, ai. O Journey fazendo Don't Stop Believing. Cena final de Sopranos. Presta atenção, banda 2, ó, não. Deixa ele começar a cantar aqui, Steve, peraí. Just a small town. Aê! Você prefere Kansas? Ou você vai fechar com o Journey? É o telefone. Ai, ai, ai. Olha como já tá o WhatsApp, porque duas bandas incríveis e duas séries também. Supernatural, tenho que confessar que eu não assisti. Assisti alguns episódios, mas Soprano eu já vi 3 vezes. 11 horas e 9 minutos, começou a Batalha do Rock aqui na Kiss FM.
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3: 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Ah, deixa eu te lembrar, tem a camiseta da Kiss e o telefone é 998874343. Ó quem chegou aqui, ó. James. James.

0: É o som do surf, o Midnight Oil fazendo Forgotten Years aqui na Kiss. 11 horas e 17 minutos, tá rolando a batalha. Ai, ai, ai. Tá pegando essa batalha, a batalha da trilha sonora. O Andrew, lá de Goiânia Rock City, ele escreveu? Goiânia Rock City. Ele falou, não tem como. Journey é... Valou um palavrão pra expressar o quanto ele gosta de Journey. Quem mais tá por aqui? Deixa eu ver. Teve alguém que mandou uma mensagem aqui, a Thay. A Thay falou assim, oi, como vota na batalha do rock? Aqui mesmo, Thay, você pode colocar aqui no corpo da mensagem? Assim, eu prefiro a banda 1. A banda 1 é essa daqui, ó. O Kansas fazendo o Carry On Wayward Son da trilha sonora de Supernatural. Da trilha sonora de Soprano. Journey fazendo Don't Stop Believing. Isso! Que é isso? Que batalha é essa? Então tá, aí você escolhe ou a banda 1, Kansas. Ou a banda 2, o Journey. Aí 998874343, você faz a sua escolha e ainda concorre a camiseta bonita. Camiseta bonita da Kiss. Repetindo o telefone, 998874343. A Fabiana Muscas está por aqui. Ela falou, a Batalha 1 é boa demais, quem ganhar vai fazer jus como vencedor. E ela me chamou de bigode de telespectador de seriado. Fabiana, um beijo, obrigado pela participação. Quem tá por aqui também é a Alessandra de Queiroz e a prima Aline, que tá lá em Campinas. Um beijo pra vocês, obrigado pela participação. Aí a gente vai pra Curitiba, que agora todos os dias Curitiba... Ai, como tem roqueiro em Curitiba. O Thiago falou assim, ó, bom dia, Babu, bigodinho de quem viu o disco voador no Paraná. E deu risada, e ele escolheu o Kansas. Mike Leão. O Thiago de Curitiba, grande abraço pra você, Thiago, obrigado pela participação. 11 horas e 20 minutos, tá rolando a Batalha do Rock.
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0: Só mais um pouquinho pra você ficar mais instigado e mandar mensagem. Kansas? Isso. Ou Journey? Ai, ai, ai.
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0: Arctic Monkeys aqui na Kiss fazendo Fake Tales of San Francisco. 11:26, última chamada para a primeira batalha do dia.
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0: Só para dar uma revisada, a banda 1. O Kansas fazendo Carry On Wayward Son. A música 2, o Journey fazendo Don't Stop Believing. Nossa! Pera aí, de novo, Kansas? Ou Journey? Just a small town girl. 998874343 é o telefone. Manda mensagem com o nome completo e o RG, não se esqueça. Tamanho da camiseta também. Porque aí você tá concorrendo a uma. Ou a uma camiseta bonita daqui. Deixa eu ver de onde ele é. Erasmo. O Erasmo é lá da Pedra de Guaratiba, no Rio de Janeiro. Já ouvi falar, deve ser bonito esse lugar. Meu voto é pro Journey, Don't Stop Believing. Erasmo Almeida, obrigado pela participação nas 10 daqui. Aí a gente vai pra Lagarto, em Sergipe. Grande abraço, Ivo Menezes. Bom dia, Babu Bigodinho do Frank Zappa. Meu voto vai pro Kansas, vou mandar a foto do motivo. Ele tem uma tatuagem do Supernatural. Olha isso aqui, ó, escolheu o Kansas. Aí a gente vai lá pra Floripa, quem tá por lá é a Geile. A Geile falou assim, oi gente linda da Kiss. Olha, o Akil ficou todo aqui, gente linda da Kiss. Batalha, é claro que a 2 mata a pau. Um beijo. Ô Geile, obrigado pela participação, escolheu o Journey. Última chamada, seu... Ai, ai, ai. Depois não vem me falar, a banda perdeu, você votou? 998874343. De novo, Kansas? Ou Journey? Tô ligado que a dúvida é grande, mas manda mensagem 998874343. E a pergunta é a seguinte: Are you gonna be my girl? Ou Jet?

0: O Jet fazendo Are You Gonna Be My Girl? Que batalha foi essa? Acabou a primeira. Ana Paula Andrade, do Ipiranga, tá por aqui, falou: bom dia, Babu. Só vou falar uma coisa, Don't Stop Believing. Meu voto, meu lema. Olha, Ana Paula leva o título da música do Journey como lema de vida. Don't Stop Believing. Não pare, acredite. Ana, um beijo, obrigado pela participação aqui na Batalha do Rock. Quem mais tá por aqui, ó? A Michela, do Rio de Janeiro, escolheu Kansas. Michela, obrigado pela participação. A Karen, olha aqui, esse número é do estrangeiro. Oi, Babu, aqui é a Karen, de Santiago, Chile. Hoje a batalha tá difícil, amo os dois, mas hoje vou de Kansas. Beijos, amo vocês. Karen, lá de Santiago, no Chile. Obrigado, querido. Um beijo pra você também. Obrigado pela participação. A batalha tá ficando internacional demais. Saludos a todos do Brasil desde Espanha. Preparando para o partido de Portugal. Paulo Rogério, que tá lá na Espanha. Ele nem escolheu, tá empolgado com a Copa do Mundo. 11 horas e 33 minutos. Já quero agradecer a Marina Dias. A Marina Dias, ó, antes de ontem foi São Paulo, ontem foi interior de São Paulo, se não me engano. Hoje a gente vai pra Mato Grosso do Sul, onde tá a Marina Silva. A Marina falou: minha batalha, Babu.
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0: Se liga nessa batalha, o que a Marina fez com a gente. Ela falou o seguinte, ó, batalha entre... Ai, ai, ai, Rita Lee fazendo Ovelha Negra. Rita Lee vai travar uma batalha hoje contra... Nó. Que A Woman Left Lonely. Janis Joplin fazendo A Woman Left Lonely. Que Você prefere a Rita fazendo Ovelha Negra? Ou prefere a Janis Joplin fazendo A Woman Left Lonely? Marina fez isso com a gente. 998874343 é o telefone. Manda mensagem. E aí você tá concorrendo à camiseta da Kiss. Obrigado, viu, querida? Direto de Mato Grosso do Sul, que legal. A batalha, a segunda do dia, todos os dias agora, pertence a vocês. Nossa, cada batalha. Minha batalha é achar uma só agora. Ai, vocês são terríveis. 11 horas e 35 minutos, a vencedora da primeira batalha do dia.
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0: Ai, ai, ai, quem levou essa batalha tão incrível entre Kansas e Journey?

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6: Ai, essa batalha tá dando o que falar. Marina, lá de Mato Grosso do Sul, Marina Dias colocou a gente. Ai, ai, ai. Olha aqui, ó. A Elizabeth Ferreira de Andrade falou assim, ó. Dessa vez, Janis Joplin pra poder, entre parênteses, viajar um pouco. Elizabeth, um beijo. Obrigado pela participação. Quem mais tá por aqui, ó? O Favaron tá por aqui, ele agradeceu a Marina. Agradeceu a Marina e falou, essa da James deu uma vontade de chorar. Favaron, obrigado pela mensagem, pelo jeito ele escolheu James Joplin. Ih, teve alguém aqui que tá bravo, ó. Ô Babu, você tá de sacanagem novamente? É claro que é James Joplin, Jorginho do Rio de Janeiro. A Bentivida Terapias. Bentivida Terapias falou assim, ah, Marina, mas vou de Janis. Essa batalha vai dar o que falar, já prevejo manifestação na Avenida Paulista, porque a batalha é a seguinte.
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6: 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Música 1, banda 1.
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6: A Rita Lee junto com o Tutti Frutti fazendo Ovelha Negra. A banda 2 já ao fundo, Janis Joplin com A Woman Left Lonely. A Janaína falou assim, ó, amo as duas, mas eu quero muito ouvir a Janis. Ai, ai, ai. 998874343. Me parece que Janis Joplin tá jantando Rita Lee. Então, se você prefere a Rita Lee, manda sua mensagem. 998874343. Nessa segunda batalha não tem pra ninguém, nem mesmo pra Janis Joplin. É Rita Lee sempre, sempre e sempre. A Cíntia Pimenta, lá de Uberaba, no Triângulo Mineiro, mandou um bom dia gelado. Ai, tá frio por aí também, Cíntia. Escolheu Rita Lee. 998874343. De novo, você prefere Rita Lee fazendo Ovelha Negra? Janis Joplin fazendo A Woman Left Lonely. She knows he's taking her. 998874343.
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0: Inexcess aqui na Batalha do Rock fazendo Disappear. Antes teve Capital Inicial com Independência. Olha que a Jéssica tá por aqui, ela falou olá. Um cumprimento da internet da Jéssica, olá. Hã? E ela falou assim, ó, muito respeito a Janis, mas como a galera não tá louvando a deusa máxima Rita Lee.
1: Não, foi olá.
0: Olá, é então, olá.
1: Olá.
0: É, que é um cumprimento da internet.
1: Ah, é?
0: É, então, aí ó, aí ela falou o seguinte, que tem que tocar mais Rita, a gente toca sempre, Jéssica, obrigado pela mensagem. Quem mais tá por aqui, ó? Bom dia, Babu, bigodinho de artista da novela das seis.
1: Ó, oh?
0: Bigode de época.
1: Caraca.
0: Olha aqui a Malu da Aclimação falou assim: eu amo as duas, mas como não ouço essa da Janis faz tempo, meu voto fica com a musa do rock. Babu, em homenagem a Rita e Carline, o Augusto aqui de São Paulo escolheu Rita Lee. O Cláudio de Limeira, deixa eu ver o que ele falou. Ah, tá, ele tá sugerindo uma batalha aqui, ó. Escolheu Janis Joplin, sugeriu uma batalha. Olha aqui, ó, Janis Joplin, Babu, bom dia, fiquei com gostinho de Janis. Ai, ai, ai. Quem mandou essa daqui? A Daiane, lá de Santa Bárbara do Oeste. Você sabe que a batalha, Bruno, era entre Rita Lee e Janis Joplin.
1: Ai, e... ai, ai, que Rita, batalha. Peraí,
0: Rita Lee e Janis?
1: É,
0: são as duas rainhas, né? E aconteceu uma coisa aqui que já aconteceu algumas outras vezes, mas...
1: passou.
0: Não é comum isso acontecer. Tinham muitos votos pra Janis Joplin, mas num sprint inacreditável.
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0: Kiss. Rita Lee Tutti Frutti com Ovelha Negra.

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1: Deu Rita Lee e Tutti Frutti fazendo Ovelha Negra na segunda batalha do rock. Ai, ai, ai. Helena Drummond Vilela, final do RG3514, levou a camiseta, tá bom, Helena? 5 dias úteis a partir de amanhã na Avenida Paulista, número 2200, 15º andar. Vocês já escutaram? Boquinha já tá por aqui, boca de cantor.
2: Eita.
1: Daqui a pouco a gente começa o Bem Que Se Quis logo depois do break. Muito obrigado pela participação aqui na Batalha do Rock.
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12: Fala aí, nação roqueira, tudo bem? Sejam bem-vindos, mais um Bem Que Se Quis começando. Eu sou Bruno Suter, conhecido Boquinha. Também como Boquinha de Cantor, ou Bruno Ciclistinha, ou o garotinho da Iron Maiden, ou o funcionário do Detonator.
1: Ah.
12: Tudo isso, tá? Babu.
1: E aí?
12: É isso aí, cara.
1: Aqui tudo tranquilo aí.
12: Cara, ontem foi um dia histórico, pra quem gosta de futebol, foi um dia histórico, rapaz.
1: Ah, é, né? Vários jogos,
12: viu,
1: né?
12: Nossa, cara, a gente viu o Mbappé fazendo festa, o Haaland, e o Messi, né? Meu Deus, cara. Aí eu vi um camarada que eu sigo de futebol, o cara falou, pô, Logo na minha vez, o Pelé argentino.
1: Pois é.
12: Cara, impressionante.
1: Aliás, tem acontecido coisas legais mesmo, né? O Cabo Verde empatou com a Espanha.
12: Pois é, cara. Essa Copa tá muito legal.
1: Aí eu cheguei ali no centro, tem um cara que tem um restaurante que ele é espanhol. Eu falei, você me dá um caldo verde aí hoje.
12: Eita! Quase fui mandado. Sensacional. A criançada vem pra cá daqui a pouquinho, vai estar na hora da escolinha do rock no segundo bloco. Então, 11 99887-4343, a criançada de 0 a 14 anos pede música aqui com a ajuda do papai, mamãe, vovó e vovô. Isso. Hoje é quarta.
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12: Como eu sempre digo, a feijoada é por vocês, a farofa é por nossa conta, começando com Motley Crue com Kickstart My Heart.

0: Nu. Lembra do Galeão com Bica?
1: Claro que sim. Rony Cócegas.
0: Rony Cócegas, Jet City Woman, com Queensryche. Daqui a pouquinho tem a Escolinha do Rock, a criançada pede música aqui no 11 998874343. A gente fecha o nosso momento da farofinha com o Bom Jovem. Have a nice day.

0: day!
1: Have a nice day! Bom jovem aqui com a gente no nosso momento Os Farofeiros. Espero que sua farofinha esteja muito boa com a sua feijoada. Daqui a pouco começa a escolinha do rock, fica com a gente.
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1: É isso aí, estamos de volta com Bem Que Se Quis. Cadê a criançada da Escolinha do Rock?
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1: Vamos lá começar com a criançada dando aula pra gente.
9: Oi, Babu. Oi, Bruno. Sou o Dante aqui de São Paulo. Tenho 6 anos. Quero pedir Bark F. The Moon, do Ozzy Osbourne. Não deixe o rock sair de você.
10: Au!

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1: Tem uma turma agora, Bruno.
2: Uma turma?
3: Oi, eu sou a Marina.
4: Eu sou a Larissa.
5: Eu sou a Alice.
6: Eu sou a Gabi.
7: Capirua do Chimango. Nós queremos ouvir Guns N' Roses com Beijos.
8: E no fundo tava o Car System, seu carro está sendo roubado.

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2: Oi, Kids FM, tudo bem? Meu nome é Theo, eu tenho 8 anos e eu quero pedir a música Find do Linkin Park. Não deixe sair o rock de você, Kids FM.
3: É aquela da novela lá que Tony Ramos tá correndo, lembra do Mulheres Apaixonadas? Aquela cena que tá rolando. A gente sempre fala quando toca essa música.
1: No meio do trânsito.
3: Que ele tá com um mullet, assim, que tá rolando bala perdida, ele, quando ele é baleado, aí vai em câmera lenta ele caindo com um mulletzinho, assim, cara. Eu nunca esqueci dessa cena.
1: E era Linkin Park na trilha da novela.
3: Era Linkin Park, é trágico, mas, cara, do jeito que foi gravado, ele caindo, cara, eu ria. Enfim, vai.

0: 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Nessa escola as crianças é que dão aula.
1: Que escolinha, hein?
2: Nossa, essa escolinha tá
3: sensacional. Oi, Babu, boa tarde, meu
1: nome é... deixa eu voltar aqui, ó.
3: Oi, Babu, boa tarde, meu nome é Felipe, tenho 11 anos e eu quero que vocês toquem The New Year's Day do YouTube.
4: Você gosta?

0: Escolinha do Rock. Nessa escola, as crianças é que dão aula.
1: Que bela aula hoje, hein, Babu?
2: Que isso, U2, Linkin Park, Guns e Ozzy.
1: Caramba, que isso, que sensacional, maravilhoso. A Escolinha do Rock volta amanhã. No próximo bloco tem mais Bem Que Se Quis. Sabe o que, que vai ter? É. Muito legal? Não sei! Vamos ver.
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1: É isso aí, estamos de volta com o Bem Que Se Quis. Está na hora do Happy Birthday to Rock.
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1: Hoje a gente comemora o aniversário de um disco muito polêmico do Judas Priest.
8: Ah, foi polêmico?
1: Foi polêmico. Ah. Que no dia 17 de junho de 2008, isso, o Judas Priest lançava o disco conceitual Nostradamus.
8: Conceitual.
1: Né? Conceitual, que ele fala sobre a história toda do Nostradamus,
8: sim,
1: né?
8: Sim.
1: As previsões e tal. Só que é um disco muito denso, né? O Rob Halford está cantando com uma tonalidade mais baixa, né? Muita gente questionou esse disco, falou que era meio moroso, muito lento, né? Porque está contando uma história, né?
8: Sim.
1: Eu acho esse disco maravilhoso. E só que a última música é uma epopeia que fala realmente sobre ele. Então você vai ouvir essa obra-prima, Judas Priest. Nós tratamos com o Rob Halford fazendo voz de tenor, se liga.

0: Nossa, que cara, que epopeia, cara. Judas Priest falando sobre a história do Nostradamus. Na época, né, lá na Idade Média, o Nostradamus era o cara que fazia as previsões. Hoje em dia é os Simpsons.
1: É verdade. Que,
0: antes era o Nostradamus, hoje em dia os Simpsons falou que o Trump ia ser presidente, né, e várias outras previsões dos Simpsons que se tornaram realidade. Será que os Simpsons, será que o Bart Simpson é a reencarnação de Nostradamus?
1: Pode ser.
0: Olha só, ficou na cabeça, hein?
1: E teve alguém que falou assim, ó, lindíssima, amei, parabéns, que voz magnífica, Isabelle.
0: Robbie Halford é maravilhoso. Minha mãe! É minha mãe, foi minha mãe que falou. Ah, obrigado, mãe, que gostou da música que eu botei. Agora, como esse programa não é um programa de rádio, é um manicômio, sequência elegante.
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0: Pra dar aquela equilibrada, o som de Imagination com Just an Illusion. Você no Uber estava achando pesado, agora tá mais tranquilo. 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

0: Nossa.
1: Hã? E aí? Just an illusion. Pra fechar bem com a nossa sequência elegante, fala a hora. Meio-dia, 56 minutos e 54 segundos. O Daniel já está aqui na nossa sequência de. Sequência de programação. Depois desse programa, tem o programa do Daniel, que é um programa de alto garbo, né?
2: Você não
1: me
2: chama mais de Danny Honey? O que, que aconteceu?
1: Danny Honey. Hello. Honey. Sugar Honey. Conexão Rock daqui a pouquinho. Eu tô enrolando, mas vou te entregar o programa atrasado. Continua a programação daqui, estamos de volta amanhã. Beijo.
0: Obrigado pela companhia. Tchau.
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12: Salve, nação roqueira! Ótima quarta-feira pra você que ouve a gente em casa, no carro, no trabalho, indo pro almoço, voltando do almoço, no home office. Seja muito bem-vindo, seja muito bem-vinda. Eu sou Dani Mel, para os íntimos Dani Honey. Tá começando o nosso Conexão Rock. Eu conectada com você, você conectado comigo. Histórias, curiosidades e a sua participação sempre muito importante na nossa enquete. Nosso WhatsApp, 119-9887-4888. 4343. Caso você não tenha nosso WhatsApp, já salva aí. Gente, enquete do dia é a seguinte, né? Ontem, a nossa enquete era sobre o primeiro disco da vida. Eu postei a foto com o Paulo Ricardo, falei que ele foi um fofo, que foi até o Hilton atrás dele e tal, né? Quero saber se você já pediu uma foto ou um autógrafo pra alguém famoso. Quero saber se rolou, se você encontrou sem querer ou de propósito. Se você ficou com vergonha ou foi lá falar com a pessoa. Se a pessoa foi legal com você ou se foi mala. Me conta. 11998874343. Falei que o Paulo Ricardo foi um fofo. Em contrapartida, quando eu tinha 12 anos, encontrei a Bruna Lombardi no aeroporto. Pedi uma foto, gente. Ela não tirou. Eu era criança, tava com meus irmãos. Eu nunca esqueci. O marido dela, o Richelli, sabe? O Boto. Ele foi bem mais fofo. Só que a Bruna não tirou. Peguei ranço até hoje. Tipo, ficar vendendo gratiluz e não tirar foto com criança. 11998874343. Todo mundo que participar tá concorrendo a uma camiseta da Kiss. Valendo!

0: sem deixar o rock sair de você. Você tá na Kiss FM. A gente ouviu Aerosmith com Pink. Antes teve Green Day com Basket Case. Enquete do dia rolando pra você que chegou agora. Você já pediu foto, já tirou autógrafo com alguém famoso, rolou, a pessoa foi legal com você. Muitas mensagens chegando aqui. O Sérgio Ponciano da Silva de Guarulhos falou: Dani, eu encontrei o Marcelo Nova lá na Galeria do Rock. O cara é legal, deu uma rabiscada na minha camiseta. O Marcelo é querido, só tem cara de bravo, é um fofo. Tem mais mensagens aqui. Boa tarde, Dani. Encontrei com o Titio Marco Antônio na Tóquio Marine Hop, de uma selfie. Ele de pronto aceitou, foi muito atencioso. Marcão do Tatuapé, beijo pra você, Marcão. Eu também sou suspeita pra falar do Titio Marco Antônio, que eu adoro ele. Agora, Dani, sobre a enquete de hoje, encontramos o Andrew Edwards do Sisters of Mercy num hotel do Nordeste. Minha filha é super fã do cara. Foi um show aqui em São Paulo, mas o cara foi muito mala. Mal falou com ela e sequer quis tirar uma foto. Detalhe, lá só ela era muito... Só ela reconheceu o cara. Acontece, né? É do Fábio, do Tucuruvi. Beijo, Fábio. Obrigada pela mensagem. Temos áudios aqui. Vamos ver o que vocês estão dizendo também. Bora. Voltar aqui. Vamos lá.
1: E aí, querida? Beleza? Aqui é Eduardo de Paulínia. Então, falando nisso aí, eu consegui entrar no camarim do Raimundos, certo? Tirei foto com o

0: amigão.
1: Ó. Oh?
0: Peguei o autógrafo dele. Levei uma letra com o cara. O cara é gente boa pra caraca.
1: Ó. Oh?
0: Falar pra você, foi vitória, hein? Valeu? Deixa o Rockstar de você.
1: Nunca!
0: Até.
1: Foi vitória!
2: Ô Dani, tudo bem? Carlos Marino aqui do Brooklyn. Quando eu era novinho, tinha uns 6, 7 anos, era fissurado em futebol, corintiano roxo. Tinha um tio do meu pai que trabalhava no Pacaembu, ele conseguiu pra eu entrar junto com os jogadores do Palmeiras. Eu entrei, e naquela época eu gostava do Veloso, que era o goleiro. Eu baixinho daquele jeito e o Veloso. Fui pedir um autógrafo pra ele na camisa, ele falou, eu não consigo autografar agora porque eu tô de luva.
1: Putz.
2: Pensa a decepção.
1: Ainda mais quando a gente é criança, né?

0: Até a última nota, não deixe o rock sair de você, nunca, jamais. Você tá na Kiss, a gente ouviu Pretenders com Middle of the Road. E teve também The Verve com Lucky Man. Pra você que chegou agora, quero saber se você já pediu uma foto ou autógrafo pra alguém famoso e se rolou. Nosso WhatsApp, 11998874343, valendo uma camiseta lindona da Kiss, mais conhecida como o nosso manto sagrado. É só você mandar seu nome e seu RG. Muitas mensagens chegando. O Anton Schwitter de São Paulo falou assim: Dani, eu tive vários encontros como Milton Nascimento, Gilberto Gil, mas tem um encontro frustrado, olha isso. Viu o Lou Reed num hotel, esperando uma pessoa, e quando ele percebeu que eu ia falar com ele, saiu correndo. Uma pena, mas que antológico, gente, ver o Lou Reed e ele sair correndo, Anton, pra poucos. Beijão pra você, obrigada pela mensagem. Mais uma aqui antes do break. A Renata Guerreiro fala: Dani, eu sou mega envergonhada, eu nunca tive coragem de pedir foto com ninguém, mas esse ano, graças a Kiss FM, eu tirei foto com Colin Hay, vocalista do Man at Work. Eu ganhei da rádio ingresso, meet and greet. Ele foi muito fofo e autografou meu CD. Obrigada, Kiss. Olha, ela até mandou uma foto. Que luxo, hein, Renata? Beijo pra você. Ela ainda fala assim: muito feio o que a Bruna Lombardi fez com você. Eu também acho e nunca esqueci. Já voltou.
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em deixar o rock sair de você. Você tá na Kiss FM, bebê. A gente ouviu Offspring com Pretty Fly for a White Guy. Teve também Kravitz, Lenny Kravitz com Again. Agora 1h32, enquete do dia pra você que chegou agora. Você já pediu foto ou autógrafo pra alguém famoso? Rolou? A pessoa foi legal com você? Não foi legal? Enfim, olha, muitas mensagens chegando. A Cíntia de São Paulo fala: Dani, eu evito ir atrás para não perder o encanto, prefiro manter a magia. É, a Cíntia, é verdade. Você sabe que o Marcelo Nova fala que ele ama o Bob Dylan, mas ele nunca queria encontrar o Bob Dylan, né? Vai que a pessoa não é legal com você, como é que faz, né? Dani, leia minha mensagem, por favor. Há um tempão, encontrei o Miguel Falabella e a Cláudia Raia em Congonhas, super simpáticos, deram autógrafos no meu talão de cheques. É muito das antigas, a gente entregando a idade. Ele fala, não tinha outro papel, tirei fotos também. E no mesmo dia, eles foram super legais. No mesmo dia, a Giovanna Antonelli tava fingindo falar o celular para não atender ninguém. É do Robson Luiz Aida, de Cosmópolis, São Paulo. Beijo, Robson. Obrigada pela mensagem. Já já eu leio mais, gente. Por quê? Porque agora eu vou tocar um som dos Chili Peppers, tá? Do quinto álbum da banda, o maravilhoso Blood Sugar Sex Magik. E o significado da letra dessa música gira em torno do altruísmo. Ele foi tirado de uma experiência que o Anthony Kiedis, vocalista da banda, teve com sua ex-namorada, que era ninguém mais, ninguém menos, eu duvido que vocês saibam disso, era a cantora de punk rock alemã, a Nina Hagen. Sabe com quem o Supla gravou Linda Garota de Berlim? Grande hit, mega hit dos anos 80, lembra? Linda Garota de Berlim. Então, a Nina Hagen, ela é 8 anos mais velha que o Anthony Kiedis. Hoje ela tem 71, ele tem 63. E ela virou um exemplo pra ele na época. Ele tinha na época uns 21, ela tinha 29. Um dia, o Anthony Kiedis estava vasculhando o armário dela e ele se deparou com uma jaqueta, que ele amou a jaqueta. E ele falou, cara, essa jaqueta é muito legal. Aí ela falou assim, fica com ela. E a explicação que a Nina Hagen deu pra ele foi assim: se você tem um armário cheio de roupas e você tenta manter todas, sua vida vai ficar muito pequena. Mas se você tem um armário cheio e alguém vê algo que gosta, e se você lhe der essa roupa, o mundo se torna um lugar melhor. Por isso, desapega. Ou seja, give it away.

0: Não deixe o rock sair de você nunca jamais. Você tá na Kiss, a gente ouviu o Chili Peppers com Give It Away. O Rogério de São Bernardo falou o seguinte: Dani, o que é Rogério? É, Anthony Kiedis e Nina Hagen, eu fiquei surpresa, não sabia desse rolo, muito bom, abraço. Rogério, beijo pra você. Isso foi em 83, tá? E depois em 85 a Nina Hagen gravou Garota de Berlim com Supla. Essa história é tão verdade, gente, que eu achei uma foto do Anthony Kiedis da época que ele namorou a Nina Hagen, todo novinho, ela já toda rainha do punk, casal lindo, super improvável. E como eu sei que vocês são curiosos, eu acabei de postar essa foto lá nos meus stories, vai lá ver. Vem e me conta o que você achou. Arroba DaniMelW, que eu já volto.
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0: a locutora canta no estúdio. A gente ouviu o Plebe Rude, Kiss FM. 25 anos sem deixar o rock sair de você. A gente ouviu Até Quando Esperar. Teve também System of a Down com Aerials. Agora faltam outro... Outro não. 8 para as 2. Para você que chegou agora, enquete do dia. E aí? Você já pediu foto ou autógrafo para alguém famoso? Rolou? Todo mundo que mandar mensagem tá concorrendo a uma camiseta lindona da Kiss. Manda nome RG 119-9887-4343. Ó, gente, eu tenho história boa, mas às vezes as histórias de vocês superam as minhas. Alessandra Pielite, da Casa Verde. Olha o que ela falou. Dani, tudo bem? Eu já fui na Galeria do Rock pegar o autógrafo do CJ Ramone, pois era a primeira vez que o CJ veio com a banda dele, Los Gusanos, e eu tinha escrito uma carta pra pedir pra ele entregar pro Johnny Ramone. Eu era apaixonada pelo Johnny. Aí eu decorei a frase pra falar pra ele: por favor, entrega pro Johnny Ramone. Aí o CJ falou algo que eu não entendi nada. O tradutor disse que ele só entregaria se eu desse um beijo nele. Eu não pensei duas vezes, Dani. Eu beijei o CJ na boca. Até hoje eu não sei se ele entregou a carta. O detalhe é que na época eu namorava e beijei o CJ na frente do meu namorado, que não se importou nem um pouco em ser chifrudo pelo CJ Ramone. Gente, essa história é muito boa. Gente, beijo pra você, Alessandra. Obrigado pela mensagem. Temos áudios aqui, gente. Temos áudios. Peraí, vamos ver aqui. Quem que falou aqui? Olha que legal. Bora.
1: Fala, Dani Honey. É o Zero de São Caetano falando.
0: Oi.
1: Eu encontrei com o nosso mestre em 2003 no Via Funchal. Leme Kilmister e banda, né?
0: Oia.
1: A banda toda. Mas o Leme, ele é exatamente aquilo que falam dele. O cara simplório, o cara gente fina demais. Trocou uma ideia comigo sobre o meu contrabaixo.
0: Que legal.
1: Autografou o meu contrabaixo.
0: Que legal.
1: Que é uma réplica do dele. É, o cara é demais. Foi demais mesmo. We are Motorhead.
0: Ele mandou até uma foto.
1: We play rock and roll na Kiss.
0: Mandou uma foto. Toca Motorhead aí. Mandou uma foto com o Leme, gente. Que demais.
2: Ei, Dani. Aqui é Raul Valença, Santo André, cara.
0: Oi.
2: Uma vez eu encontrei, já muito tempo atrás, eu encontrei o Pedro de Lara.
0: Mano!
2: Lá na Praça Júlio Press. Eu fazia feira... na Praça Júlio Prestes ali, né? E ele foi, encontrei ele lá. Ele tava com uma touca rosa na cabeça, né? É uma figura meio estranha, né? Cara de mal, mas o cara era bonzinho, gente boa, gente boa. E eu falei, e aí, Pedrão? Aí ele deu risada e não pediu autógrafo. Só falei um oi pra ele, comentei, mas é um cara bacana.
0: Gente, só faltou a Aracide Almeida.

Ouvi Lynyrd Skynyrd em plena tarde de quarta-feira, é bom demais. A gente ouviu Sweet Home Alabama, antes teve Travis com Sim. Pra você que chegou agora, enquete do dia, você já pediu foto, já pediu autógrafo pra alguém? E aí, rolou? Foi legal? 11998874343, me conta que eu já volto com Van Halen, ou seria Van Halen?

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0: Virou hino nos estádios essa música. Vocês não cantam assim nos estádios, nos shows, quando acaba o bis? A gente já viu White Stripes aqui na Kiss com Seven Nation Army. Teve também Van Halen, Can't Stop Loving You. Vou falar uma coisa sobre o Van Halen, Van Halen. A gente ouviu essa música que é linda com o Sammy Hagar nos vocais. Ela é de 95, tá? Do álbum Balance. Porém, eu e a Kiss FM acabamos de postar um vídeo no Insta, você vai lá ver que é um show do David Lee Roth, primeiro e antológico vocalista da banda. Eu falei esses dias, ele tá com 71 anos e continua com aquele jeito excêntrico dele. Sempre, tá fazendo shows, tá fazendo uma turnê pelos Estados Unidos. O meu Insta, @danimelw, o da Kiss, @kissfm92.5. Eu quero que você assista o vídeo que a gente postou e diga se você iria num show do David Lee Roth hoje em dia. Porque ele continua cantando as músicas do Van Halen, né? Mas ele não. Gente, tá com 71. Vai lá, assiste. Tá com uma calça de lycra preta e prata. Assiste e conta pra gente se você iria num show dele hoje em dia, tá? Enquete do dia. Eu perguntei o seguinte, você já pegou autógrafo, foto de alguém famoso? Que tá chegando de mensagem legal aqui. Olha que legal, o Adriano falou: Dani, uma vez eu encontrei o Cranberries no hotel, tirei uma foto com o baterista Fergal. Ele foi muito legal, deu muita atenção aos fãs que estavam por lá. Ele mandou até uma foto aqui. Que legal, muito legal, né? Quando os nossos ídolos são fofos com a gente. E aí, tem uma outra mensagem aqui muito legal que eu vou tentar resumir, na verdade. É a Ingrid de Barueri. Ela tem foto do Eric Martin, do Mr. Big. E ela falou que a história mais legal é a história com o Bret Michaels, do Poison. Eles foram num show na Filadélfia, na saída do show em 2016. Falou que ele foi super simpático, conversou com ela, conversou com a irmã dela, autografou a barriga e ela tatuou o autógrafo. Ela falou que ele foi incrível, superou as expectativas. Que legal, gente. Essas histórias são muito legais. Quer ver outra história legal aqui? Tem um áudio muito bacana também. Olha quando rola, é muito legal.
1: Oi, Dani Mel, boa tarde. Aqui é Juliano do Morumbi. Sim, sim, já consegui um autógrafo inusitado. Eu estava em Porto Alegre dando uma palestra num hotel. Aí, ao subir pro meu quarto, quando abro o elevador, quem está? John Anderson do Yes.
0: Mentira.
1: Aí ele me deu um autógrafo e depois ainda jantei com toda a equipe lá. Tomamos muita cerveja com o meu inglês parco, mas funcionou. Não deixe o rock sair de você.
0: Que demais!

0: Que sair de você, você tá na Kiss, bebê. A gente viu Oasis com Wonderwall. Pra você que chegou agora, enquete do dia. Você já pediu uma foto, um autógrafo com alguém famoso? E aí, rolou? Não rolou? A pessoa foi legal com você? Me conta, 11998874343, valendo uma camiseta lindona da Kiss, mais conhecida como nosso manto sagrado. Já volto com a R.E.M., peraí.
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Não deixe o rock sair de você nunca, jamais. Você tá na Kiss, a gente ouviu essa baladaça do The Calling, Wherever You Will Go. E também teve R.E.M. com Losing My Religion. Agora 2h34, pra você que chegou agora, eu quero saber assim, você já pediu foto, autógrafo pra alguém famoso? Foi legal? Não foi legal? Tem tanta mensagem legal chegando aqui. Olha que legal, Andréa de BH falou: Dani, eu tenho uma história legal. O Rick Wakeman, que era do Yes, né, veio em BH, minha irmã pegou todos os discos que ela tinha, enfiou numa sacola e foi pro show. Ele se disponibilizou a atender o público e ela foi selecionada na fila por ter todos os discos ali. Ele autografou todos, escreveu com letra maiúscula, e ficou muito surpreso por ela ter toda a coleção dele. Olha que legal, ela falou: Tony, tô no trampo, não posso mandar áudio. Tá vendo como às vezes a gente se surpreende, né, com os artistas? Que bacana, beijo pra você, Andréa, pra todo mundo em BH, em Minas, ouvindo a Kiss. Uma outra mensagem legal do José Fará: Dani, olha isso, gente, tem um autógrafo do Renato Russo e do Dado Villa-Lobos. Foi no show da Legião, no ginásio do Ibirapuera, em 94. É o José Fará, da freguesia do Ó. Nossa, mas enquadra, né? Isso se já não enquadrou. Beijo pra você, José. Obrigada pela mensagem. E o Paulo Bento, da Vila Romana, falou o seguinte: Dani, eu tive o prazer de assistir ao show do ZZ Top em 2011 com o Roberto Frejá. Gente, ele mandou até foto. Ai, que privilégio. Ele falou assim: imagina você tá sentado numa mesa, aí um cara pede licença pra sentar. E é o Roberto Frejá. Falou que gente boa demais, ele é mesmo. Beijo pra você, Paulo. Obrigada pela mensagem. Já já eu leio mais. Gente, sabe por quê? Porque agora a gente vai ouvir um som sobre o melhor triângulo amoroso da história do rock. A gente vai ouvir a versão acústica. O Eric Clapton escreveu a música pra paixão da vida dele, a Patti Boyd. Aí você me pergunta: quem é Patti Boyd, Danny Honey? A Patti Boyd, no caso, era a mulher do melhor amigo dele, que era apenas o George Harrison, dos Beatles. O George Harrison conheceu a Patti Boyd no set de filmagem do primeiro filme dos Beatles, A Hard Day's Night, em 64. Ela foi escalada para uma participação pequena e a conexão entre eles foi imediata. Tanto que o George, na hora, convidou ela para sair. No mesmo dia, pediu ela em casamento. Você acha? Já pensou? Casaram, né, gente? Em 96, eles ficaram 10 anos juntos. Só que o Clapton se apaixonou perdidamente por ela, pela mulher do melhor amigo. E a música, o que que é? Um desabafo desesperado sobre um amor proibido e não correspondido, a Patti Boyd. Só que, para lidar com a frustração desse amor e despistar a mídia, o Clapton usou um codinome para a música. Em vez de chamar a música de Patti, ele chamou a música de Leila. Esse nome, Leila, foi retirado de um poema persa do século XII, que também conta a história de um homem que enlouquece de amor por uma mulher inalcançável. Vai vendo, gente, o Clapton tanto fez que a Patti Boyd acabou largando o George e casou com ele. Eles ficaram juntos por 10 anos e diz a lenda, na verdade, é bem verdade, o George Harrison não só foi no casamento, como ele tocou no casamento. Gente, vocês têm noção? Que gente evoluída é muito outro nível, né? Quem ganha, obviamente, somos nós, em um dos melhores desabafos sobre paixão proibida na história do rock.

0: Thank you.
1: Mas depois dessa música, né? Até eu largava meu marido e casava com o Clapton. A gente ouviu essa versão maravilhosa de Leila acústica com ele, Clapton, Eric Clapton. Já já eu volto com mais, gente. Só agradecer todo mundo que entrou lá no Insta, que a gente postou o vídeo em collab do Van Halen com o David Lee Roth cantando. Né? Eu no arroba Dani Mel W, a Kiss no arroba Kiss FM 92.5, um trechinho dele cantando Jump. Assiste lá, diz aí, você iria num show dele ou não? Lendário vocalista do Van Halen. Já volto.
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0: 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Você tá na Kiss FM. A gente já viu Hole com Celebrity Skin. Teve também In Excess com Never Tear Us Apart. Agora faltam 9 para as 3 últimas mensagens do dia. Vocês arrasam muito nessas mensagens, gente. Eu perguntei se você já pediu foto, autógrafo pra alguém famoso e se rolou, né? Cada história legal aqui. Não dá tempo de ler tudo, gente. Chega muita coisa aqui, mas vamos lá. Olha, Dani, tudo bem? Eu tenho foto com Caniço, dos Raimundos. Assisti o show do fundo do palco. Ele era muito simpático e atencioso. Saudades, era mesmo. Caniço era um cara sensacional. De quem é essa mensagem? É da Simone, aqui de São Paulo. Beijo, Simone. Obrigada pela mensagem. Gente, olha essa foto. Dani, melhor do que um autógrafo, eu tenho uma foto com o Jimmy, ele só fala, tá? No caso, Jimmy Page, que era um manto sagrado. Ele fala, isso aconteceu na Chapada Diamantina, no bar Lajeado, em Lençóis. Ele é uma pessoa adorável, muito gente boa, porque o Jimmy Page morou na Chapada Diamantina, né? É do João Aiello. Mas é fazer muita graça mandar uma foto na mesa do barco de Jimmy Page, João, demais, beijão pra você, obrigada pela mensagem, a cada uma que acontece, né? Tem outra aqui, Dani, meu nome é Jorge, sou aqui do interior de São Paulo, em José Bonifácio. Primeiro autógrafo que eu pedi foi pro Herbert Viana, há 40 anos, ele foi muito solícito, e sabe o que ele fez? Me deu um copo de uísque que ele tava tomando. Claro que eu não peguei autógrafo, foi a primeira vez que eu experimentei esse néctar dos deuses e até hoje não parei de apreciar. É do Jorge, beijo, obrigada, viu? É do Jorge, é. Obrigada, viu, Jorge, pela mensagem. O Herbert é um fofo. Você sabe que quando eu pedi um abraço pro Robert Plant, ele tava com um drink na mão, eu perguntei, o que você tá bebendo? Aí era uma, como chama aquilo com tequila? Mojito. Aí eu falei, posso dar um gole? Aí ele falou, pode. Eu fui lá na mó cara de pau e dei um gole no mojito do Plant. Você acha que eu ia perder a chance? Temos áudios aqui.
1: Oi, Dani Mel, tudo bem?
0: Tudo.
1: Boa tarde a todos os ouvintes. Eu já peguei elevador com o Roberto Carlos.
0: Mentira.
1: Ficou atrás de mim, eu fiz de conta que ele nem conhecia. Metidão. Agora, se fosse o Robert, né? O Robert Plant, com certeza... Eu teria pedido autógrafo pra ele, com certeza. Ia rabiscar até meu terno.
0: Ai,
1: sem
0: problema
1: nenhum. Boa tarde a todos aí. Kiss FM, não deixa o rock sair de você.
0: Beijo!
2: Boa tarde, Dani.
0: Oi,
2: tudo bom?
0: Tudo.
2: Walter Cira aqui de São Roque.
0: Vamos lá.
2: Eu sempre trabalhei em restaurantes, né? Então eu conheci muita gente, atendi muita gente. Mas, assim, um cara que foi fantástico, assim, que eu... Nossa, eu tava tirando chope na hora. O cara colou na minha frente, assim, e pediu chope. Ah, eu não refuguei, cara. Falei pra ele assim, ó, só se você me der um abraço. Que de vinil. Ele entrou no balcão, me deu um abraço.
0: Que legal.
2: Deu um autógrafo na minha camisa. Tem essa camisa até hoje, cara.
0: Que legal.
2: Saudoso Kid Vinil.
0: Que legal.
2: Abraço, Dani. Não deixe o rock sair de você.
0: Nunca.

0: Encerramos bem? Sim, eu com certeza. Guns N' Roses, Live and Let Die. Momento épico no show. Quem já foi num show do Guns sabe disso. Gente, não dá tempo de mais nada. Esse foi o Conexão Rock de hoje. Muito obrigada pela sintonia, pela companhia, por tantas mensagens incríveis. Uma história melhor que a outra hoje. Ganhador da camiseta, nosso manto sagrado, foi uma ganhadora, na verdade. Foi a Beatriz Junqueira Nobre, final do RG 2810. Parabéns, Bia. Pode retirar a partir de amanhã aqui na Kiss, no horário comercial. Paulista 2200, 15º andar. Se você quiser trocar uma ideia no Insta, o meu Insta é @danimelw. O Insta da Kiss é @kissfm92.5. Fechou? Vai lá que tá cheio de coisa legal. A partir de agora tem o Rock Cash com o Samuca e com o Hit. Juízo, mas não muito. E respeito sempre. Beijo, fui!
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7: Muito boa tarde, meu amigo Samuel Canali, 3 e 2, começando a melhor hora do mundo. Sabe por quê? Não porque você tá aí, é porque é o seguinte. Porque os meninos que estão ouvindo, as meninas vão ganhar prêmios.
8: É, Ritião, boa tarde, tudo certinho por aqui? Mandou bem, hein? É o seguinte, Ritião, aqui o Tacano está como o Messi na seleção argentina. Tá inspirado, tá numa fase boa. Então ele liberou prêmios pra gente. Hoje todo mundo que participar do programa concorre a uma caixa de som, uma speaker da Aiva e também uma camiseta da Kiss FM. Chega mais, nome completo, RG, no 11 99887 4343.

0: O clássico do Tom Petty and Heartbreakers aqui no Rockcast, agora são 3h14. E Richão, exatamente há 41 anos, no dia 17 de junho de 85, Marillion lançava um discaço, né?
1: Que na verdade é um dos melhores, pra falar a verdade, né? Tem o Script for a Jester's Tear, tem também o... esse da Miss Place in Childhood, tem também Clotted Strauss, que é de 88, é o último álbum no Fish. Pra falar a verdade, eu acho, pra mim, eu acho que o Marillion parou ali. Muita gente gosta de Steve Hogarth, é um tremendo vocalista, não é minha praia, assim, eu prefiro com o Fish. Agora, esse álbum que tá fazendo aniversário, tem essa música aí que todo mundo conhece, Kaylee, que na verdade, todo mundo sabe da história, porque hoje, Samuca, você vai no Wikipedia, tem tudo lá, por isso que eu não fico falando muito sobre história de rock mais, fico mais tocando raridade, principalmente no Ídolos do Rock, porque, meu, todo mundo fica contando a história do rock, então, mas essa daí vale a pena, porque ele fez pra, embora seja pra uma ex-namorada dele, na verdade é pra várias mulheres com quem ele teve relacionamentos, entendeu? Ele fala que teve vários relacionamentos com várias mulheres. Você, no caso aí, você casou virgem e teve um relacionamento só, entendeu? Você conheceu tua esposa e já casou, né?
0: Tanto
1: que na lua de mel você tem que fazer curso, né?
0: Deixa assim, entendeu? Senão você me complica.
1: Entendeu? Mas essa música aí é uma música que fala sobre vários relacionamentos, que eu acho maravilhosa e vale a pena a gente mandar aí pra ouvir aí. Pode ser?
0: Boa, manda, claro. Aí. Yes, Rockcast.

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0: Com esse MC, quando temos 3:36, Samuca, um cara que teve problema seríssimo com a voz, né, nas cordas vocais, se recuperou, tá de volta na parada aí, hein? Tá sabendo ou não?
1: Opa, tô sabendo. John Bon Jovi, Ritião, ó, boa notícia.
0: São Paulo.
1: Ele deu uma entrevista recentemente, Ritião, para a revista People, afirmou que ele está recuperado apesar da demora, né? Como o Ritião falou, ele teve um sério problema na voz, fez uma cirurgia em 2022, mas ele está de volta. Inclusive, o Bon Jovi tem datas marcadas para o dia 7 de julho. Eles vão fazer uma série de shows no Madison Square Garden, em Nova York, para promover o álbum Forever, que foi lançado em 2024. Você vê, né, Ritião? Os caras lançaram um disco em 2024, não conseguiram divulgar por causa do problema na voz do John. E só agora eles vão começar a turnê. E parece que eles vão seguir fazendo turnê. Quem sabe não pinta por aqui, né, Ritião? Vou levar você, você gosta?
0: Não, na verdade já tá. Já sei até onde eles vão fazer os shows, né?
1: Lá vem.
0: Um deles é no Bortolosso, em Osasco. já tá tudo certo. O Evaldo já comprou cadeira cativa.
1: E eles vão cantar essa aqui, ó.

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0: por aqui quando temos exatamente 3, né? E às 5h51. Quase que manda aqui, né? De vez em quando você fala umas coisas assim, né, Samu?
1: 6 e ônibus, né? De vez em quando rola, Richão.
0: Exatamente. Rolou por aqui o Kings of Leon. Você conhece o Kings of Leon?
1: Não. Kings of Leon, sim.
0: Você é muito cara de pau. Você fica tirando sarro aí, ó. Depois chega a conta, viu?
1: É, os irmãos follow e vão mandar mensagem reclamando aqui, Richão.
0: Exatamente. Manda aí pra nós aí.
1: Ó, tem várias mensagens aqui no nosso WhatsApp, a gente tá te esperando aqui no 11 99887-4343. Gabriel Gomes Macedo tá por aqui, o Júlio César Bueno também tá na área, Patrícia da Silva Penco, William Ramos Fialho também, e a Gisleia Alves da Cruz, ela quer concorrer à caixa de som da Aiva, fez certinho, mandou os dados dela aqui, vai concorrer, tá? Tá valendo também uma camiseta da Kiss, chega mais, manda nome completo RG no 11 99887-4343. Agora tem Led Zeppelin.

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12: Seguimos por aqui até às 5, agora tem YouTube.

0: Esse foi o Journey aqui no Rockcast. Antes curtimos Incubus com Drive e também o som do U2. 4h16, hora do seu baú, hein, Richão?
1: Samuca, é o seguinte, essa banda aqui tinha... na verdade, era igual Titãs, tinha 8 no palco. Só que é o seguinte, nesse álbum de 1994, se estiver errado, depois me corrija. 1994, o Danny Elfman, aí já dei spoiler, muita gente já sabe de quem eu tô falando, ele dispensou tecladistas e também o pessoal de sopro. Você já tocou algum instrumento de sopro? O que, que você já soprou na sua vida?
0: Só aquela flauta bem mal tocada ainda, hein, Richão?
1: Nem cola você soprava quando você estava na escola?
0: Não, cara, melhor não, né?
1: É difícil. Então, nesse álbum aí, ele já tinha dispensado os tecladistas e tal, mas ficou maravilhoso em 1994, e a gente vai mandar uma desse álbum aí que se chama Spider. 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
6: De volta aqui no Rockcast, nosso WhatsApp tá bombando, hein, Ritião? Vamos mandar um abraço pra galera aqui, pode ser?
7: Boa.
6: Ó, vamos lá, 11998874343. Lembrando, tá valendo uma caixinha de som da Aiva, tá valendo também uma camiseta da Kiss FM. Só mandar nome completo RG por aqui. A Manuela Alves D'Angelo tá na área, Rodrigo César de Oliveira também. A Jean Lopes também tá aqui. E a Joyce Camargo Vicente da Silva, ela já tá pedindo um som aqui, Ritião. Lembrando que às 5 da tarde tem a sequência de 3 do ouvinte. Você manda 3 sons aqui e comanda a nossa programação. Chega mais.
7: Exatamente, 99887-4343.

0: Tudo bem, rolando por aqui, Nickelback, Someday. Samuca, o ano que vem, os caras são novinhos e... Na verdade, estão começando agora, né? Adolescente. Mas eu fiquei sabendo que essa banda vai sair em turnê.
1: Pois é, Ritão, vamos dar uma força pra essa molecada, né? A gente sempre comenta aqui no Rockcast que os Stones vão lançar no dia 10 de julho um disco novo e o Mick Jagger afirmou que ele tá ansioso pra retornar aos palcos com a banda e fazer uma turnê mundial pra divulgar esse trabalho. Ele deu uma entrevista, Ritão, pro programa Sunday Today nos Estados Unidos e disse que a banda não deve fazer show esse ano, mas que ele já tá pronto pra cair na estrada em 2027. Como o Ritão falou, né? 87 anos, ou melhor, 82. E com essa disposição, hein, Ritão? Haja fôlego.

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3: De volta aqui no Rockcast, agora com um momento bem especial, hein?
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5: Olá, nação roqueira. Aqui é a Valquíria Cirro, direto de Clisson, na França, invadindo a programação da Kiss FM com o esquenta da 19ª edição do Hellfest Open Air. Oficialmente, o Mosh Pit começa nessa quinta, mas hoje o bicho já pegou no tradicional layoff, com muito rock no estacionamento do mercado local. E uma tarde especial dedicada aos pequenos metaleiros. A grande novidade, que está deixando todo mundo arrepiado, é a homenagem ao lendário Ozzy Osbourne, que nos deixou no ano passado. A partir de hoje, o público já pode conferir uma estátua gigante do Príncipe das Trevas, com 7 metros de altura, bem na entrada do festival. E amanhã, a família Osbourne será recebida para um tributo de arrepiar, às 11h30 da noite, no palco principal, logo após o Alice Cooper. Fiquem ligados. 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

0: Esse foi o Joy Division aqui no Rockcast. Dá tempo de mais um baú seu, hein, Ritião?
1: Samuca, talvez você não tenha ouvido, mas você já tenha ouvido alguma situação em que uma pessoa ouviu o vizinho maltratando o filho. Batendo no filho, brigando de maneira exagerada. Você já viu isso?
0: Ah, sim, com certeza.
1: Talvez, pode até não ter acontecido com um vizinho teu, mas em alguma situação você já ouviu isso.
0: Sim.
1: Ah, o vizinho viu lá a vizinha ou o vizinho batendo no filho e tal. Essa música que eu vou tocar é uma música que fala sobre isso. É uma mulher que percebe que seus vizinhos estão abusando do filho, o filho pequeno, menor de idade. E o que que ela faz? É, na verdade, ela tenta equilibrar o desejo de defender a criança. Essa pessoa que está ouvindo o vizinho abusar do filho, ela tenta defender a criança. E ela tem a sensação de que, claro, não é meu filho, eu não posso me interferir, me intrometer em assuntos de família.
0: Uhum.
1: Mas ela fica, abre aspas, pé da vida. É claro que não é isso que é falado na música, mas ela vê, assim, muitas desculpas, e ela fala o seguinte: bem, como não é meu filho, é seu filho, faça o que você achar melhor, mas entenda bem que eu não aprovo o que vocês fazem com seu próprio filho. O nome dessa música é What's the Matter Here. Essa música está num álbum chamado In My Tribe, 1987, Natalie Marchant nos vocais, e o nome da banda é 10,000 Maniacs. Manda aí.
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0: The Killers, Smile Like a Minute, fechando muito bem o Rockcast de hoje. Vamos aos ganhadores, né? Tava valendo por aqui um speaker da Aiva, aquela famosa caixinha de som. Essa vai pro César Carvalho Silva, RG Final 6587. E a camiseta da Kiss FM, concorrida demais, hein? Vai pra Mônica Prates Oliveira. Mônica Prates Oliveira, Final 2047 é o RG dela. Rockcast tá de volta amanhã às 3 da tarde comigo e com o Richão. Eu sigo por aqui porque na sequência tem sequência de 3 do ouvinte. Você vai mandar na programação, segura aí.
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0: É isso aí, 5 em 1 agora. Você tá na Kiss FM, 25 anos sem deixar o rock sair de você. E a responsabilidade agora é sua. A programação tá na sua mão, hein? Tô te esperando. Manda 3 sons aqui no nosso WhatsApp pelo 11 99887 4343. Pode pedir um também, tá bom? Você escolhe ou 3 ou 1, fica à vontade. Todo mundo que mandar som aqui pra gente vai concorrer a um kit da Kiss FM. Aí você aproveita, manda o seu nome e RG aqui também. Fechou? 11 99887 4343. A Laís Soares Martins já foi ligeira, mandou a sequência dela que começa com Twisted Sister.

Repórter. 5h13 agora, tá rolando por aqui a sequência de 3 do ouvinte, você comandando a programação até as 6 da tarde. Pode pedir um som também, tá? Fica à vontade. Se quiser mandar áudio, fica mais legal ainda. 11 99887-4343. Manda áudio curtinho, falando o seu nome e os 3 sons que você quer ouvir. Ou pode pedir um som, como eu falei, tá bom? Todo mundo que mandar pedido aqui concorre a um kit da Kiss FM. Aí você manda nome RG que fica tudo certo. Deixa eu ver aqui, ó. Olá, continuando o pique da tarde, gostaria de ouvir Beef Tools. Não deixe o rock sair de você. Mensagem da Luciana Fialho. Mandou bem.

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10: Cinco e 21, por aqui continua.
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10: Tô de olho aqui no 11998874343. Pode mandar a sua sequência de três ou um só também. Fique à vontade, tá bom? Vamos lá, o William Machado mandou aqui. Salve, Samuca. Tô curtindo a Kiss FM, infelizmente preso no trânsito, mas eu quero mandar a minha sequência que começa com essa aqui, ó. Collective Soul.

Ramones Poison Heart, fechando a sequência do nosso ouvinte William Machado, que pediu aqui pra gente também Iggy Pop, Kate Pearson com Candy e Collective Soul com Shine. 5h35, antes do break dá tempo de mais uma, mas eu quero saber o que, que você quer ouvir. Manda aqui 11 998874343. Tá valendo também um kit da Kiss FM, é só mandar o seu nome e RG também. Deixa eu mandar um abraço pra galera, porque é uma hora de programa, não dá pra tocar todo mundo, né? Vai acabar faltando tempo aqui. Aqui é a Samara Lima, de Paraty, Rio de Janeiro. Lembrando de Sampa, estou no trabalho e curtindo a Kiss FM. Ela mandou a sequência dela aqui. Também está concorrendo ao kit da Kiss FM. Quem mais está por aqui? Oi, boa tarde. Estamos trabalhando e ligados na Kiss FM. É a Laura, David, Gabriel e Márcia. Ela pediu aqui o som dela também. Já está anotado aqui o pedido. Obrigado pela mensagem, Laura. E também tem mais ouvintes aqui. Ó. O WhatsApp não para para variar, né? Samuca, aqui é Débora da Zona Leste. Quero mandar um beijo pra minha prima Érica e pedir o som dela aqui. Pediu três. Quem sabe dá pra encaixar aqui, Débora. Fica ligada aqui, tá bom? Vamos lá, 11 998874343. Você pode pedir três ou você pode pedir uma, como fez a Karina Santos de Santo André e pediu Kim.

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1: Bora lá, reta final do programa, 11 998874343. Tô esperando o seu pedido musical por aqui. Pode mandar áudio também, tá?
2: Oi, tudo bem? Vamos lá. Eu queria três coisas. Um antigo, um tocar um Pink Floyd, que é minha banda favorita. Um intermediário, que é antigo também. Silverchair, que eu gosto demais. E algo novo, tocar um Volbeat. E aí, dá pra atender esses três? Valeu. Mariana, da Vila Formosa.

0: Esse foi o Volbeat fechando o programa de hoje. Antes curtimos Silverchair e Pink Floyd. Essa foi a sequência da Mariana da Vila Formosa. Ela é professora, ela tá se arrumando agora para dar aula e mandou esses três sons aqui pra gente. Bom trabalho para você, Mariana. Obrigado a todo mundo que mandou o WhatsApp, vários sons legais, vários pedidos bacanas, mas é aquilo, né? Uma hora de programa, infelizmente a gente não consegue tocar todos. Mas quem vai levar o kit da Kiss FM dessa vez mandou nome, RG, e faturou Amanda Correia Pereira, RG final 2971. Amanda, nossa produção vai te mandar o WhatsApp aí, fica ligada, beleza? Na sequência vem a Alternativa Kiss e a sequência de 3 do ouvinte está de volta amanhã, coladinho com o Rockcast às 5 da tarde. Um abração, valeu!
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2: Olá, uma ótima noite. Para você ligadinho aqui na Kiss, vamos com informações do trânsito. Salim Faramaluf tem que ser evitada no sentido Vila Prudente. Tudo parado da Dutra, ponte do Tatuapé, até o trecho do acesso a Sapopemba, reflexo de ocorrência. A Moca com o País de Barros funcionando melhor. Tem também Álvaro Ramos, que te ajuda a pular uma boa parte dessa lentidão. 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
5: Agora 6:02, tá na hora. E se tá na hora, já começou, estamos no ar com mais uma edição do Alternativa, o programa mais rock and roll do rádio brasileiro. Seja muito bem-vindo, muito bem-vinda, um excelente início de noite para você que está conosco por aqui. Eu sou o Marco Antônio Titio e aqui ao meu lado, um casaco de pele, parecendo que está em Bariloche, numa estação de esqui, está ela, Rosângela Alves.
6: Boa noite, nação, boa noite, Titio. Ele é muito bestão.
5: Ou seria Aspen? Prefere Aspen ou Bariloche? Aspen. Então ela tá aí, toda encapuçada, e nós estamos começando a Alternativa, beleza?
6: Beleza.
5: Estamos no ar e você que tá aí do outro lado pode mandar o seu recado, o seu alô, no nosso WhatsApp 11 99887 4343. Tem prendas da roupa?
6: Temos sim, temos um kit exclusivo da Kiss. No final do Alternativa, Titio, vamos escolher um ouvinte que vai faturar este super kit da Kiss.
5: Muito bem, então bora começar com o nosso giro de manchetes, com os assuntos mais importantes no Brasil e no mundo. Em destaque nos portais de notícia, Daniel Vorcaro pagou R$ 400 mil ao mês e ofereceu presentes e gratificação para agentes da Polícia Federal por informações sigilosas. Um policial aposentado liderava grupo e intermediou o pagamento. Um agente está em prisão preventiva e uma outra foi afastada do cargo. Outros destaques, vamos falar de Copa do Mundo. Olha só, surpresa nessa Copa, hein, Rô, por enquanto. A República Democrática do Congo conseguiu um empate histórico com a seleção de Portugal, 1-1.
6: Sabe o que é isso? Os caras não têm nome, assim, no futebol, mas entram lá pra jogar com raça.
5: Com raça, com gana, sem fazer trocadilho, que gana é outro participante.
6: Quanto está o jogo da Inglaterra e Croácia?
5: Inglaterra e Croácia, 2-2 em andamento.
6: Tô torcendo para Inglaterra, porque quem tirou a gente da última Copa foi a Croácia.
5: 2-2, o goleiro deles é muito bom, chegou a pegar um pênalti.
6: Olha
5: um
6: goleiro
5: pênalti
6: que entrou aí, que é mão de alface, que entrou agora no estúdio aqui. Fala boa noite aqui pro pessoal, nosso goleiro mão de alface.
7: Boa noite, Rô, boa noite, tio.
5: Você cata no gol? É verdade?
7: Não, eu sou atacante, sou fazedor de gols.
5: E você tá ficando impressionado com a Copa do Mundo também?
7: Tô, e eu gostaria de falar uma coisa, tá? O Alternativa Kiss está para a Kiss FM, assim como o Messi está para a Argentina, tá bom?
5: Falou, vozinha. Obrigado. Aí só elogios. Né? Como é o nome do goleiro bonitão, que a Rô está apaixonada pelo goleiro.
6: Não, aquele não? Gol do a... Não, tem um que goleiro aí que, pelo amor de Deus.
5: Que seleção que é?
6: Da Guiana? Não, da Nigéria, Nossa,
5: da Nigéria.
6: Ou lá em casa.
5: É, mas tem idade pra ser seu neto.
6: Podia ser até tataraneto.
5: Posso começar o programa?
6: Vamos.
5: 2-2, Croácia e Inglaterra. E muitas coisas ainda podem acontecer, né? Tem vários memes já debochando do Cristiano Ronaldo após esse empate. Enfim, é a magia da Copa rolando. E temos aqui um outro destaque econômico. Federal Reserve mantém os juros nos Estados Unidos entre 3,5% e 3,75% na primeira decisão de indicado por Trump para o banco. Estes são alguns dos assuntos. Temos... destaque do teatro, Rô?
6: Temos sim, segue em cartaz, tio, no Teatro Santo Agostinho, na Rua Penino, 118, ali perto da Estação Vergueiro, no metrô na Liberdade, até 30 de agosto, Forever, a última noite, e no mundo do rock.
5: No mundo do rock temos vários destaques, por aqui temos o Eric Martin destacando a força do Masters of Voice, são vocalistas que comandam milhares de pessoas.
6: Mick Jagger revela desejo de voltar à estrada com os Rolling Stones.
5: Bring Me the Horizon revisita clássico e lança nova versão de Black and Blue para celebrar 20 anos de álbum de estreia. E mais um assunto também, o Steve Hackett e o Steve Rothery unem forças em novo álbum colaborativo, The Roaring Waves. Estes são os destaques do Alternativa e vamos falar também do Muse, que anunciou uma turnê europeia e britânica, lançou novo single também. O Alternativa está no ar.

0: Esse foi o som do The Who, I Can Explain. Antes ouvimos Nirvana com Come As You Are e ainda Creed. Van Halen, Why Can This Be Love, abriu esta sequência, abriu a alternativa de hoje. 6:20, temos aqui o nosso primeiro destaque. O destaque do alternativo, primeiro destaque de hoje, vamos falar do Mick Jagger, porque é um cara que eu gosto tanto, eu admiro tanto, não só os Rolling Stones, mas o Mick também, como pessoa, como grande artista que é, como grande figura, e ele revelou o desejo de voltar à estrada com os Stones. Ele está com 82 anos de idade, o lendário vocalista Mick Jagger afirmou que está ansioso para retornar aos palcos com a banda e realizar uma nova turnê mundial. Olha o pique, hein? Olha o gás. Numa entrevista ao programa Sunday Today dos Estados Unidos, Mick Jagger comentou sobre a possibilidade de levar o novo disco do grupo para a estrada. E o disco vai ser lançado em 10 de julho, mês que vem. Já ganhou destaque com o primeiro single, In the Stars, que você já ouviu algumas vezes aqui na Kiss, inclusive no Alternativa. E disse o Mick Jagger: eu adoraria cair na estrada. Realmente eu quero fazer isso. Estou pronto para partir. Não acho que faremos shows este ano, mas espero que possamos tocar em 2027. E as declarações reforçam aí os comentários recentes do Keith Richards, que é o guitarrista dos Stones, que também indicou que uma nova turnê deve ficar para o ano que vem. Segundo ele, após a conclusão do álbum, a banda está avaliando aí os próximos passos da carreira, mas sem planos de retornar aos palcos neste ano. Ano passado, você sabe, os Stones chegaram a planejar uma série de apresentações, isso em estádios, né? Apresentações grandes lá no Reino Unido, na Europa também. E, no entanto, os compromissos foram cancelados devido à impossibilidade do Keith Richards se dedicar à agenda de shows naquele momento, naquela ocasião. Caso a turnê seja confirmada, o que a gente torce para que aconteça, marcará então o retorno da banda aos palcos após um longo intervalo, né? O último show dos Stones rolou em 2024, lá no estádio, no estado norte-americano do Missouri. E enquanto os fãs aguardam aí por um anúncio oficial, as declarações do Mick Jagger deixam claro que a energia, a vontade de se apresentar continuam intactas, mesmo após mais de 6 décadas de uma das maiores bandas de rock de todos os tempos. Desejo vida longa e quero realmente que essa turnê aconteça com todos eles bem, com o vigor de sempre, porque é isso, brindando a vida. O rock muda o nosso estado de espírito. Ou eu tô errado, hã? 6:22, já depois do break, tem muita coisa legal.
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0: 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Luane Scardovelli está pelas ruas da cidade observando o trânsito. Boa noite para você. Qual a situação por aí, Luana?
2: Oi, Titi. Oi, Rô.
3: Oi, Lu.
2: Uma ótima noite para vocês também, para todos os nossos ouvintes. Informações do trânsito, a gente traz alternativas para quem circula aqui na cidade de São Paulo, pelas rodovias também. E falando sobre rodovias, grande destaque agora é a rodovia Índio Tibiriçá. Uma ocorrência grave no 42, sentido Ribeirão Pires, com interdição total. O trânsito já parou lá atrás, na Caminho do Mar. Então, você ouvinte, busca o caminho, o trajeto alternativo do Rodoanel, que segue lento no sentido Dutra Pista Externa, do 72 ao 77, com obras, mas passando 77, fica livre para você seguir e acessar a região de Ribeirão Pires e também de Suzano, com melhores condições. 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

0: É o senhor Lenny Kravitz. Às 6h38, Always on the Run, fechando a sequência. Antes dele, nós ouvimos juntos por aqui Who Must Thank com The Reason e ainda There Is a Light That Never Goes Out com Smiths. Às 6h38, vamos a mais um destaque do nosso site, mais um destaque do mundo do rock. Nesta quarta-feira, temos aqui o Steve Hackett e o Steve Rothery unindo forças num projeto bacana. Novo disco colaborativo The Roaring Waves. Dois dos maiores nomes do rock progressivo uniram forças para esse projeto especial. Lendário guitarrista do Genesis, né? O Steve Hackett, e o guitarrista e membro fundador do Marillion, Steve Rothery, anunciaram então o lançamento do álbum colaborativo The Roaring Waves. O disco chega às lojas e plataformas digitais em agosto e contará com 7 faixas instrumentais que prometem, né, explorar diferentes nuances do rock progressivo. São 6h39, um rápido intervalo e voltamos já já com muito mais.
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2: Bora nessa. Informações do trânsito. Avenida Francisco Matarazzo, lenta no sentido da Lapa, hein? Da altura do Parque da Água Branca até o Estádio do Palmeiras, tudo bem complicado. Mas tem Marquês de São Vicente após a Praça Luiz Carlos Mesquita funcionando melhor. Você que vem no sentido do elevado, vem da Rua Clélia com trânsito ruim, mas passando a Pompeia, começa a fluir melhor. Fica um pouco mais carregado na passagem pelo Parque da Água Branca, mas logo libera para você acessar o elevado com boas condições. 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

0: Can I Play With Madness? Iron Maiden, às 6h58, fechando a primeira hora do Alternativa. Antes, Three Doors Down e também Strokes com Last Night. Abrimos com Whitesnake, Love No Stranger, 6h59. Vamos mandar abraços à galera que manda os seus recados lá no 11 99887-4343. Todo mundo concorrendo. Hoje é um kit exclusivo da Kiss. No final do programa, algum de vocês aí vai faturar esse super kit. Olá, titio, treinar com esse frio não é fácil. Eu sei, entendo e concordo contigo. Mas com essa playlist e ouvindo Iron, então fica mais fácil. Em outubro estarei presente no show, é isso, Brum? De São Roque, um abraço pra você, Brum. A gente vai se encontrar lá, então, em outubro. Eu espero estar no Allianz Parque, ou, como preferirem, no Nubank Arena, sei lá, enfim. Mas estarei naquele local para prestigiar mais uma vez essa grande banda. Marcos Aurélio Madureira está em Guarulhos, muito obrigado. Patrícia Kissi tá ouvindo a gente, as mãos geladas, mas quem sabe tô com o pé quente hoje. Tomara. Patrícia Kissi, de São Bernardo do Campo, tá ouvindo a gente. Osmar Santos Nunes também, curtindo o sonsaço do Alternativa, na Vila Curuçá. Obrigado pela audiência aí. José Antônio Rodrigues Martins, na Lapa, São Paulo. Quase ali, meu vizinho. Deve ser meu vizinho. Quem mais que tá aí? Tem muita gente bacana. Parelheiros, é o Titi Rosângela, Antônio Michel Oliveira Lima, muito obrigado. Alice Soares, um beijo pra você. Tem o Carlos Alberto Leitão, tem também o Fábio Luiz, que tá aqui em São Paulo, mandando boa noite pra mim e pra Rô. Titi e Rô, boa tarde, boa noite já. Somos protéticos, estamos trabalhando ligados na Kiss. Laura, Márcia, Davi e Gabriel, valeu, obrigado, hein? Sucesso aí no trabalho. Antônio Carlos Gonçalves Silva também está junto com a gente. José Cordeiro, tem tanta gente. William Ramos Filho, Vanessa Lima, beijo. José Antônio também está curtindo. Eu volto depois do intervalo com mais uma hora recheada de grandes sons. Continue com a gente.
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3: Olha, cuidado com a 9 de julho. Tem trânsito parado no sentido do centro da São Gabriel até o túnel 9 de julho. O caminho da Brigadeiro Luiz Antônio, mesmo carregado ali na altura da José Maria Lisboa, funciona melhor. Ou então busque o caminho alternativo da Rua Augusta, depois da Oscar Freire, também serve como trajeto alternativo para você seguir. 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
0: E daqui a pouco a gente volta com muito mais. Continue com a gente. 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

0: Esse foi o som do Full Beat, Heaven or Hell. Fechando aqui mais uma sequência, ouvimos ainda Black Sabbath com Paranoid, Hunger Strike, foi a vez de Temple of the Dog, e Kings of Leon com You Somebody. 7:19 e a gente segue com a alternativa até as 20h. O Muse anunciou turnê europeia e britânica, lançando um novo single antes da chegada do novo álbum The House Signal. E o Muse então anuncia aí sua extensa série de shows pela Europa e Reino Unido, promovendo então seu aguardado novo álbum, que vai ser lançado em 26 de junho deste mês pela Warner. A novidade chega acompanhada do single Night Shift Superstar, mais uma prévia do disco que sucede os lançamentos recentes de Be With You e também Hexagons, e também inclui Unraveling, uma faixa apresentada originalmente em 2015. A turnê, que é promovida pela Live Nation, terá início após a participação da banda como headliner do Summerfest, que vai rolar em Milwaukee, dia 2 de julho. Em seguida, o trio embarca numa série de apresentações pela América do Norte, passando por cidades importantes e festivais, como o Festival de Quebec, antes de encerrar a etapa norte-americana no lendário Hollywood Bowl, em Los Angeles, dia 31 de agosto. Voltamos já já!
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2: E vamos nessa com informações do trânsito. A saideira de hoje e a Avenida Paulista é o destaque. Lenta na direção da Consolação a partir da rua Carlos Sampaio, na altura da Estação Brigadeiro, até a rua Augusta. Caminho alternativo da São Carlos do Pinhal funcionando melhor. Quem acessa 13 de maio também e Rui Barbosa já encontrando melhores condições para seguir. 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

0: Titãs, Flores, fechando aqui mais uma sequência que contou com The Clash, Rock the Casbah, Wood, Alice in Chains e ainda Soul Asylum, Runaway Train. São 7 horas 39 minutos. Vamos para uma dica teatral, Rorocita.
1: 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Interessante.
0: Muito bem, voltamos já depois do break com as últimas de hoje por aqui.
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0: som do Three Days Grace. Three Days Grace com I Hate Everything About You. Antes você ouviu AC/DC com Play Ball e estamos chegando ao final de mais uma edição do Alternativa, mas temos a saideira. E foram muitas mensagens, Rô.
1: Ah, eu imagino. Muitas mensagens, porque hoje segue valendo aquele super...
0: super kit exclusivo com vários, vários itens da Kiss pra fã nenhum botar defeito.
1: E quem foi o ganhador ou a ganhadora?
0: Hoje temos um ganhador. E é o final de telefone 4689. Final de telefone 4689. Jurandir Amásio, é isso? O Jura. Obrigado, Ju. Abraço pra você, obrigado pela participação. E obrigado a todos que mandaram mensagem, porque amanhã tem mais. Amanhã às 6 da tarde a gente espera todo
1: Voltamos
0: mundo por
1: com
0: aqui.
1: Mais uma alternativa aqui, isso que tá voando baixo.
0: A semana voou. 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
1: Agora tá.
0: Ela vem aí com o Don't Stop, mas só depois dessa sonzeira do Metallica. Grande abraço.

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0: Kiss, pontualmente 8 horas. Boa noite. Olá, uma excelente noite de quarta-feira para você que segue aqui na Kiss. Eu sou Rosângela Alves e a partir de agora vamos juntos com uma hora direto, sem intervalos comerciais, com Don't Stop da Kiss. Depois do sucesso de ontem, daquela super promoção no decorrer do Don't Stop, vou fazê-la de novo hoje. Quem tiver a fim de faturar aquela camiseta exclusiva da Kiss para você e uma outra para você dar de presente, me mande mensagens no WhatsApp da Kiss no 11 99887 4343. Me mande o seu nome completo, o tamanho da camiseta que você usa e o tamanho da camiseta que você quer dar de presente. Quem sabe no final do Don't Stop é você que vai faturar. Vamos de Living Color abrindo Don't Stop.

0: 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Fechamos a primeira sequência do Don't Stop the Kiss com Judas Priest e Anthrax e a versão de Enter Sandman. Ainda ouvimos Motorhead, Living Color. Está começando assim sensacional o Don't Stop. 8 horas 17 minutos, uma ótima noite.
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Kiss, 8 horas 37 minutos. Fechamos mais uma sequência do Don't Stop da Kiss, uma hora direto sem intervalos comerciais. Fechamos com Scorpions, Blackout. Ainda estava falando há pouco com o boss, Evaldo Vasconcelos, que estava falando dessa programação que hoje está sensacional. Pode me mandar no WhatsApp da Kiss no 11 99887-4343. Hoje segue valendo aquelas duas camisetas. E me fale da programação que eu vou mandar até pro boss. Passamos também com Guns N' Roses, Stranded, também simplesmente demais. Ouvimos Lonely Day com System of a Down, Ing Malmsteen, What Do We Want? 8 horas, vai virar o relógio, 38 minutos.

0: 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Fechamos uma hora direto sem intervalos comerciais com Pearl Jam, Why Go. Ainda vimos Rainbow, Stargazing e Stone Temple Pilots com Cracker Man. Quem tá faturando aquela camiseta pra ele é o Renato Madureira Lima, final do telefone 9385. Ele usa XG. E a camiseta pra ele dar de presente é tamanho M. Na sequência, para a Rede Kiss de Rádio, vem a voz do Brasil no comando da nave. A partir de agora, Rodrigo Branco corre pro aplicativo da Kiss, que o Brancão vai estar comandando uma hora direto, sem intervalos comerciais. Super beijo, uma ótima noite, até amanhã.
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